0: ultrapassados por competitividade e valorização pessoal. 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Depois, uma Alemanha de novo potência militar, o que agora se deseja, governada pela extrema-direita, não irá querer recuperar os territórios perdidos na Segunda Guerra Mundial? 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

0: 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Bom dia, são 6 horas.
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Bom dia, são agora 7 horas. 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
4: 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Com a Terra Nova, bom dia, são 7:30.

0: O Movimento Apostólico de Schoenstatt vai organizar mais uma edição do Arraial dos Santos Populares no dia 13 de junho, com refeições servidas das 12 às 22 horas, com animação musical e atividades lúdicas para crianças e adultos ao longo da tarde. A organização aguarda pela presença dos ouvintes da Rádio Terra Nova.
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3: Bom dia, a Seleção Nacional treina hoje pela primeira vez nos Estados Unidos. Já é conhecido o vencedor das marchas populares em Lisboa.
4: Já lá vamos à informação sobre a Seleção Nacional, que já está em Miami para o Mundial de Futebol. Para já, a nota de última hora de que o bairro de Alfama ganhou as marchas populares este ano em Lisboa. 8 anos depois, volta a ser a grande vencedora com o tema Os Santos Devem Estar Loucos, que retrata o contraste entre as tradições da marcha e as mudanças no bairro. Alcântara conquistou o segundo lugar e a Madragoa ficou em terceiro. Na edição deste ano, a celebração do Santo António em Lisboa teve como tema a União Europeia a propósito das comemorações dos 40 anos da adesão de Portugal à então CEE. No Mundial de Futebol, Portugal já está em solo norte-americano, aterrou ao início da madrugada em Palm Beach. Aos comandos do selecionador Roberto Martínez, vão treinar pela primeira vez no complexo desportivo em Palm Beach, na Flórida, que vai servir de quartel-general da seleção nos Estados Unidos. É uma sessão aberta a adeptos. Pedro Proença, da Federação Portuguesa de Futebol, diz que a equipa está tranquila e levou uma grande ambição.
5: Há realmente aqui uma grande ambição. Direi que se trabalhou muito bem, a equipa está muito bem. Com esta geração de jogadores, eu acho que nem nenhum português permitiria que não tivéssemos um discurso de ambição maior. Tem sempre de se pensar em jogos, não há outra hipótese, não é? Uma seleção que ganhou a Liga das Nações, que portanto chega um ano depois, é uma grande competição, acho que não se pode pensar de outra maneira que seja assim.
4: Portugal joga na próxima quarta-feira em Houston, no Texas, frente à República do Congo. A seleção nacional está no grupo K. CR7, o capitão já escreveu nas redes sociais que a equipa portuguesa partiu com a força de milhões de portugueses. Ainda no Mundial, o Brasil estreia-se este sábado, vai defrontar Marrocos. No outro jogo do grupo C, a Escócia defronta o Haiti, num dia em que jogam também Catar, Suíça e Austrália, Turquia. Este sábado, o IPMA coloca todos os distritos a amarelo, à exceção do Algarve, por causa do calor. À Renascença, a meteorologista Ângela Lourenço adianta que o dia será quente, mas diz que vai começar a sentir-se já hoje uma ligeira descida da temperatura.
6: Em termos de temperaturas, vamos continuar hoje, sábado, com um dia quente na generalidade do território, embora já possa haver aqui uma ligeira descida, principalmente no Baixo Alentejo e Algarve, já se pode notar aqui uma descida da temperatura, especialmente a temperatura máxima. Em alguns locais do litoral oeste, hoje, também se pode já fazer sentir aqui um alívio relativamente aos valores registados nos últimos dias. No entanto, ainda vai ser um dia quente.
4: O IPMA prevê que a partir da manhã haja uma descida mais generalizada da temperatura e que na próxima semana deixe de haver noites tropicais. Por causa das elevadas temperaturas, várias unidades de saúde da região de Lisboa ativaram ou reforçaram este fim de semana os níveis de resposta e adotaram medidas de vigilância. É o caso de Santa Maria, São José, Louros, São Francisco Xavier, Amadora Sintra e Garcia de Horta. O Bispo da Guarda alertou na última noite em Fátima para o abuso de poder e as teias secretas de influência. Na homilia da Peregrinação Internacional de Junho, Dom José Miguel Pereira chamou a atenção para a busca do bem comum.
7: Também na vida social e geopolítica, precisamos de voltar a estas certezas. A força transformadora, capaz de mover as vontades na procura do bem comum, não é a força das armas, não é a força do abuso de poder, não é a força das teias secretas de influência, dos chicos espertos que sabem passar a perna.
4: Dom José Miguel Pereira ontem à noite em Fátima. A missa deste 13 de junho está marcada para as 10 da manhã e tem transmissão aqui na Renascença. O PSD defende que o trabalho social deve ser visto como um prémio e não como uma punição. Ontem foi aprovada a descida da prestação social única à especialidade sem votação no programa da Renascença, São Bento à Sexta. Carla Barros, deputada social-democrata, defende que a obrigatoriedade do trabalho social é um estímulo para o emprego futuro.
2: Há um grande número de pessoas também nesses apoios que têm condições e que nós temos que ajudar, que as ajudar. Temos que colocar-lhes o trampolim para que elas deem um salto mais alto e não estarmos apenas a dar-lhes o cheque mensalmente sem ativarmos as suas competências pessoais, sociais e profissionais. E esse trabalho social, como disse aqui o Henrique, não pode ser visto como uma punição. É um prémio.
4: São certos do programa da Renascença São Bento à Sexta, moderado por Tomás Anjinho Chagas, que pode ouvir também em podcast. A fechar, a indicação de um sismo de 5.5 na região da fronteira entre o Peru e o Equador. Para já não há indicação de vítimas ou danos materiais. Eu sou a Ana Catarina André, está tudo em rr.pt. Bom dia.

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5: Terra Nova, bom dia, são 8:30.

Bom dia, edição de notícias às 8h30, primeira edição na manhã deste sábado, dia 13 de junho, dia de Santo António. Bem-vindos a mais uma edição de notícias. A época balnear no município de Ilhavo abre formalmente este sábado, prolonga-se até 13 de setembro. Os 26 nadadores contratados passam a estar disponíveis para vigiar as praias oceânicas da Barra e da Costa Nova, a praia de águas interiores do Jardim Odinô e as três piscinas municipais numa operação de 3 meses. Quanto às bandeiras azuis, ainda não foram hasteadas, o que deverá acontecer na próxima semana. Barra e Costa Nova garantiram galardão de qualidade. O pavilhão Caixa UA acolhe hoje a cerimónia de entrega de diplomas da Universidade de Aveiro. São 238 diplomados e 50 estudantes premiados com bolsas. A recepção dos convidados tem início às 9h30. A cerimónia começa às 10h, com intervenções do reitor Artur Silva, da presidente da Associação Académica Joana Regadas. Depois haverá momento musical, a distinção aos estudantes finalistas e a entrega de diplomas de agregação, doutoramento, mestrado, mestrado integrado, licenciatura e de curso técnico superior profissional e entrega também dos prémios das mãos dos representantes de 3 dezenas de entidades que patrocinam esses prémios aos melhores alunos.

Igualdade de Direitos, é a 8ª edição da Marcha do Orgulho LGBTIAPN+, de Aveiro. Realiza-se este sábado uma iniciativa que sai do Largo da Estação às 5 da tarde e que vai, na Praça da República, ter momento de celebração, de reivindicação pelos direitos. Esta é uma iniciativa que procura mobilizar estudantes, associações, coletivos, pessoas aliadas na construção de sociedades mais justas, inclusivas e igualitárias. É assim que a organização lança esta iniciativa deste sábado à tarde, com saída da estação até à Praça da República, e onde vai estar o líder nacional do Bloco de Esquerda, José Manuel Pureza, uma das figuras políticas que marcam presença neste evento e que, um pouco antes, a partir das 3, na estação, vai falar também sobre a guerra no Médio Oriente, o aumento do custo de vida e, em particular, o aumento dos combustíveis, deixando também medidas que reclama para atenuar o efeito desse quadro. Os promotores apresentam hoje o empreendimento Valenta Vilas, momento dedicado ao novo conceito de habitação em lançamento em Ilhavo, sob a assinatura do The Epic Group. É uma iniciativa que leva à construção de centenas de habitações. Duas vão estar abertas para visitas. É uma experiência imersiva que a entidade promotora quer levar ao conhecimento dos cidadãos, mas também do público interessado no mercado imobiliário. A Quinta da Boa Vista, em Albergaria, a Quinta do Torreão, recebe a 3ª edição da Expo Animal Solidária. É uma organização do município de Albergaria. Procura sensibilizar as pessoas para o bem-estar animal, para a adoção responsável de animais abandonados. É um evento que decorre a partir das 9:30 da manhã e que se vai prolongar ao longo do dia. Programa detalhado em terranova.pt. O Arraial dos Santos Populares do Movimento de Schanstatt regressa este sábado com atividades na Senhora dos Campos. Trata-se de uma iniciativa do Movimento Apostólico, com refeições entre as 12 e as 22 horas, dia com animação musical, atividades lúdicas para crianças e adultos ao longo da tarde. Há também festa em Ilhavo. O grupo recreativo Amigos da Légua agendou para esta noite uma festa de Santos Populares, um arraial popular no centro de Nossa Senhora da Luz. É uma noite de convívio em torno da sardinha assada, do caldo verde e da animação musical. O mesmo acontece na Praia da Barra, com os amigos da Praia da Barra e a Praceta de São João, engalanados por estes dias e prontos também para a animação. É mais uma noite de Santos Populares. O Ilhavo Handball Clube promove este sábado, entre as 9 e as 15 horas, no pavilhão Gimnodesportivo da Gafanha da Encarnação, o Dia da Família. O clube de handball garante um dia repleto de animação, com recurso a insufláveis, matraquilhos, torneio de mini handball 4x4, entre outros desafios. Esta é uma iniciativa familiar lançada pelo Ilhavo Handball Clube. O festim traz os sons da Calábria ao Cineteatro Alba, com David Ambrogio. Inspira-se nas tradições e rituais da sua terra natal para levantar questões sobre o mundo moderno através da música. É um artista, investigador e inventor italiano, com presença esta noite às 22 horas no palco do Cineteatro Alba, concerto integrado no Festival Intermunicipal de Músicas do Mundo. Em Severo de Vouga, a Orquestra das Beiras atua no Centro de Artes e Espetáculo. O concerto, intitulado Entre Clássicos e Surpresas, conta com obras de Weber, Julius Ritz e a Sinfonia Londres de Haydn. É um espetáculo marcado para esta noite, 21:30. E a Arte no Tempo vai ao Museu de Aveiro, ao Museu de Santa Joana, para encerrar a temporada de partilha musical
Com a última ação, que música ouvimos desta primavera? O convidado é o violoncelista Gonçalo Lelis, que desde 2021 integra o grupo de música de câmara deste projeto Arte no Tempo. É a proposta para esta tarde, a conversa e a música às 15h30. E a nota final vai para a Galeria Sacramento, estreia uma exposição do artista Killa Was Here, assinatura do portuense António Gama, com reconhecimento nacional e internacional.

Nacional é uma exposição individual, Collateral Beauty, que reúne obras do artista que trabalha em pintura, escultura, desenho e obra gráfica, conhecida por imagens de marca como a Borboleta Metamorfose Azul e o Killer Smile. Este artista, que já assinou exposições em cidades como Londres, Lisboa, Madrid e Tóquio e que recentemente passou pelo Centro Cultural de Belém, está hoje em Ilha, presença assegurada pela Galeria Sacramento. Abertura da exposição este sábado às 5 da tarde.

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2: Quando pensamos em resíduos, pensamos quase sempre em lixo. Mas e se parte desses resíduos pudessem ser transformados em energia? A valorização de resíduos parte exatamente dessa ideia: dar uma segunda vida a materiais que normalmente iriam para aterro. E, no processo, ajudar a construir um mundo mais limpo, mais circular, mais sustentável. No Departamento de Ambiente e Ordenamento da Universidade de Aveiro, investigamos soluções para transformar resíduos em recursos. O projeto CFD for Syngas, financiado pela Fundação para a Ciência e Tecnologia, estuda formas de converter biomassa e combustíveis derivados de resíduos em gás combustível, capaz de produzir energia. Através de modelos computacionais avançados, procuramos tornar estes processos mais eficientes, seguros e sustentáveis, contribuindo para reduzir a dependência de combustíveis fósseis. Uma investigação que procura responder aos desafios energéticos e ambientais do nosso tempo e contribuir ativamente para o combate às alterações climáticas. Porque valorizar resíduos não é apenas tratar lixo. É transformar desafios ambientais em energia, em inovação e em oportunidades para um futuro mais sustentável.
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5: Bom dia, Alfama vence as marchas populares em Lisboa. Seleção Nacional faz o primeiro treino nos Estados Unidos ao final do dia de hoje. Bom dia, 8 anos depois, Alfama volta a vencer as marchas populares em Lisboa com um tema que retrata o contraste entre as tradições da marcha e as mudanças no bairro. Alcântara conquistou o segundo lugar e a Madragoa ficou em terceiro. Na edição deste ano, a celebração do Santo António na capital teve como tema a União Europeia a propósito das comemorações dos 40 anos da adesão de Portugal à então CEE. Ao todo, tiveram 20 marchas a concurso. Mundial de Futebol. Ao final da noite deste sábado, a seleção portuguesa fez o primeiro treino em solo americano. Cerca de 200 adeptos vão poder assistir. A equipa aterrou ao início da madrugada em Palm Beach. Aos comandos do selecionador Roberto Martínez, vão treinar pela primeira vez no complexo desportivo em Palm Beach, na Flórida, que vai servir de quartel-general da seleção nos Estados Unidos. Em declarações aos jornalistas, Pedro Proença, da Federação Portuguesa de Futebol, diz que a equipa está tranquila e levou uma grande ambição.
6: Há realmente aqui uma grande ambição. Direi que se trabalhou muito bem, a equipa está muito bem. Com esta geração de jogadores, eu acho que nem nenhum português permitiria que não tivéssemos um discurso de ambição maior. Tem sempre que se pensar em jogos, não há outra hipótese, não é? Uma seleção que ganhou a Liga das Nações, que portanto chega um ano depois, é uma grande competição, acho que não se pode pensar de outra maneira que seja assim.
5: A estreia de Portugal no Mundial 2026 está marcada para a próxima quarta-feira, em Houston, no Texas. A equipa da esquina joga frente à República do Congo, está no Grupo K. CR7, o capitão, escreveu já nas redes sociais que a equipa portuguesa partiu com a força de milhões de portugueses. Ainda no Mundial, o Brasil estreia-se este sábado, vai defrontar Marrocos no outro jogo do Grupo C. A Escócia defronta o Haiti, num dia em que jogam também Qatar, Suíça e Austrália-Turquia. Por causa do calor, há 140 distritos, concelhos de 12 distritos, assim aqui é, em perigo máximo de incêndio. A Proteção Civil lembra que é proibido fazer queimadas e recomenda especial atenção às crianças, idosos e doentes crónicos, a ingestão de pelo menos 1,5 litro de água e a aplicação de protetor solar. Este sábado, o IPMA colocou todos os distritos a amarelo, à exceção do Algarve, devido às elevadas temperaturas e à ocorrência de trovoadas. A Renascença, a meteorologista Ângela Lourenço, adianta que o dia será quente, mas diz que vai começar a sentir-se já hoje uma ligeira descida da temperatura. Ainda assim será a partir de amanhã que o alívio será mais notório.
0: Em termos de descida da temperatura mais generalizada, abrangendo praticamente todo o território, espera-se que seja amanhã, principalmente a temperatura máxima. A temperatura mínima também se prevê que comece também a aliviar a partir da manhã, e depois vai-se mantendo com valores ligeiramente mais baixos. Portanto, as noites tropicais, a famosa temperatura acima de 20 graus, vai deixar de se verificar na maior parte do território, portanto as noites vão ser também elas mais frescas.
5: Por causa das elevadas temperaturas, várias unidades de saúde da região de Lisboa ativaram ou reforçaram este fim de semana os níveis de resposta e adotaram medidas de vigilância. É o caso de Santa Maria, São José, Lourdes, São Francisco Xavier, Amadora Sintra e Garcia de Horta. O PSD defende que o trabalho social deve ser visto como um prémio e não como uma punição. Ontem foi aprovada a descida da prestação social única, a especialidade sem votação, no programa da Renascença, São Bento à Sexta. Carla Barros, deputada social-democrata, defende que a obrigatoriedade do trabalho social é um estímulo para o emprego futuro.
7: Há um grande número de pessoas também nesses apoios que têm condições e que nós temos que ajudar, que as ajudar. Temos que colocar-lhes o trampolim para que elas deem um salto mais alto e não estarmos apenas a dar-lhes o cheque mensalmente sem ativarmos as suas competências pessoais, sociais e profissionais. E esse trabalho social, como disse aqui o Henrique, não pode ser visto como uma punição. É um prémio.
5: São certos do programa da Renascença, São Bento à Sexta, moderado por Tomás Anjinho Chagas, que pode ouvir também em podcast. No Médio Oriente, Israel anuncia ataques iminentes no sul do Líbano. Nos últimos minutos, o exército israelita emitiu uma ampla ordem de deslocamento forçado para mais de 20 locais libaneses. Anunciou também o lançamento de novos ataques contra o Hezbollah no sul do Líbano, após denunciar uma violação do cessar-fogo pelo movimento xiita libanês. Em Fátima, o Bispo da Guarda alertou na última noite para o abuso de poder e as teias secretas de influência. Na homilia da Peregrinação Internacional de Junho, Dom José Miguel Pereira chamou a atenção para a busca do bem comum. A missa deste 13 de junho em Fátima está marcada para as 10 da manhã e tem transmissão aqui na Renascença. Eu sou a Ana Catarina André, está tudo em rr.pt.

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5: Terra Nova, bom dia, são 9:30.

Bem-vindos a mais uma edição de notícias. A época balnear no município de Ilhavo abre formalmente este sábado, prolonga-se até 13 de setembro. Os 26 nadadores contratados passam a estar disponíveis para vigiar as praias oceânicas da Barra e da Costa Nova, a praia de águas interiores do Jardim Odinô e as três piscinas municipais numa operação de 3 meses. Quanto às bandeiras azuis, ainda não foram hasteadas, o que deverá acontecer na próxima semana. Barra e Costa Nova garantiram galardão de qualidade. O pavilhão Caixa UA acolhe hoje a cerimónia de entrega de diplomas da Universidade de Aveiro. São 238 diplomados e 50 estudantes premiados com bolsas. A recepção dos convidados tem início às 9h30. A cerimónia começa às 10h, com intervenções do reitor Artur Silva, da presidente da Associação Académica Joana Regadas. Depois haverá momento musical, a distinção aos estudantes finalistas e a entrega de diplomas de agregação, doutoramento, mestrado, mestrado integrado, licenciatura e de curso técnico superior profissional e entrega também dos prémios das mãos dos representantes de 30 de entidades que patrocinam esses prémios aos melhores alunos. Último dia da paralisação de uma semana convocada pelo Sindicato dos Trabalhadores dos Registros e do Notariado, hoje com impacto ao nível das lojas do Cidadão, onde funcionam esses serviços. O sindicato adianta que a média nacional de adesão de ontem ultrapassou os 90%, com forte impacto em distritos como Aveiro. Hoje o balanço final será feito em Lisboa. Aveiro Marcha pela Igualdade de Direitos é a 8ª edição da Marcha do Orgulho LGBTIAPN+, de Aveiro. Realiza-se este sábado uma iniciativa que sai do Largo da Estação às 5 da tarde e que vai, na Praça da República, ter momento de celebração, de reivindicação pelos direitos. Esta uma iniciativa que procura mobilizar

O líder nacional do Bloco de Esquerda, José Manuel Pureza, uma das figuras políticas que marcam presença neste evento e que, um pouco antes, a partir das 3, na estação, vai falar também sobre a guerra no Médio Oriente, o aumento do custo de vida e, em particular, o aumento dos combustíveis, deixando também medidas que reclama para atenuar o efeito desse quadro. Os promotores apresentam hoje o empreendimento Valenta Vilas, momento dedicado ao novo conceito de habitação em lançamento em Ilha, sob a assinatura do The Epic Group. É uma iniciativa que leva à construção de centenas de habitações. Duas vão estar abertas para visitas. É uma experiência imersiva que a entidade promotora quer levar ao conhecimento dos cidadãos, mas também do público interessado no mercado imobiliário. A Quinta da Boa Vista, em Albergaria, a Quinta do Torreão, recebe a terceira edição da Expo Animal Solidária. É uma organização do município de Albergaria. Procura sensibilizar as pessoas para o bem-estar animal, para a adoção responsável de animais abandonados. É um evento que decorre a partir das 9:30 da manhã e que se vai prolongar ao longo do dia. Programa detalhado em terranova.pt. O Arraial dos Santos Populares do Movimento de Schanstatt regressa este sábado com atividades na Senhora dos Campos. Trata-se de uma iniciativa do Movimento Apostólico, com refeições entre as 12 e as 22 horas, dia com animação musical, atividades lúdicas para crianças e adultos ao longo da tarde. Há também festa em Ilhavo. O grupo recreativo Amigos da Légua agendou para esta noite uma festa de Santos Populares, um arraial popular no centro de Nossa Senhora da Luz. É uma noite de convívio em torno da sardinha assada, do caldo verde e da animação musical. O mesmo acontece na Praia da Barra, com os Amigos da Praia da Barra e a Praceta de São João, engalanados por estes dias e prontos também para a animação. É mais uma noite de Santos Populares. O Ilha Vandebol Clube promove este sábado, entre as 9 e as 15 horas, no pavilhão Gimnodesportivo da Gafanha da Encarnação, o Dia da Família. O clube de handebol garante um dia repleto de animação, com recurso a insufláveis, matraquilhos, torneio de mini handebol 4x4, entre outros desafios. Esta é uma iniciativa familiar lançada pelo Ilha Vandebol Clube. O festim traz os sons da Calábria ao Cineteatro Alba, com David Ambrogio. Inspira-se nas tradições e rituais da sua terra natal para levantar questões sobre o mundo moderno através da música. É um artista, investigador e inventor italiano, com presença esta noite às 22 horas no palco do Cineteatro Alba, concerto integrado no Festival Intermunicipal de Músicas do Mundo. Em Severo de Vouga, a Orquestra das Beiras atua no Centro de Artes e Espetáculo. O concerto, intitulado Entre Clássicos e Surpresas, conta com obras de Weber, Julius Ritz e a Sinfonia Londres de Haydn. É um espetáculo marcado para esta noite, 21h30. E a Arte no Tempo vai ao Museu de Aveiro, ao Museu de Santa Joana, para encerrar a temporada de partilha musical com a última sessão Que Música Ouvimos desta primavera. O convidado é o violoncelista Gonçalo Lelis, que desde 2021 integra o grupo de música de câmara deste projeto Arte no Tempo. É a proposta para esta tarde, a conversa e a música às 15h30. E a nota final vai para a Galeria Sacramento, estreia uma exposição do artista Killa Was Here, assinatura do portuense António Gama, com reconhecimento nacional e internacional. É uma exposição individual, Collateral Beauty, que reúne obras do artista que trabalha em pintura, escultura, desenho e obra gráfica, conhecida por imagens de marca como a Borboleta Metamorfose Azul e o Killa Smile. Este artista, que já assinou exposições em cidades como Londres, Lisboa, Madrid e Tóquio e que recentemente passou pelo Centro Cultural de Belém, está hoje em Ilha, presença assegurada pela Galeria Sacramento. Abertura da exposição este sábado às 5 da tarde.

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0: programa da Biblioteca Municipal de Ilhavo.
1: Para quem?
0: Para todos que adoram histórias.
1: E esta história dá para ouvir outra vez?
0: Claro! Basta descarregar o podcast nos sites da Biblioteca e da Rádio Terra Nova. E também é possível requisitar esta e outras histórias, visitando a Biblioteca Municipal de Ilhavo. Não é fantástico?
1: Sim!
0: Ficamos à espera dessa visita. História Atrapalhada é uma história escrita pelos alunos do 4º ano da Escola Básica do Farol da Barra, sob a orientação da professora Mónica Silva, do Agrupamento de Escolas da Gafanha da Nazaré, do ano letivo 2025-2026. Nas vozes dos alunos Beatriz Gonçalves, Duarte Vilarinho, Tomás Sá e Valentina Maia.
2: História Atrapalhada. Era uma vez uma história um pouco confusa, de tanto baralhada e atrapalhada que estava. Há muitos anos, na cidade de Aveiro, existia uma pequena aldeia que tinha uma capela com um sino bem no cimo da torre. Perto da aldeia existia uma floresta que tinha árvores muito altas, e nos seus ramos existiam ninhos habitados por famílias de aves. Vivia lá um corvo de penas pretas, bem escuras, e que era muito generoso. Nos buracos dos troncos de algumas aves habitava um rato e uma cigarra. No meio da floresta havia um charco, de onde se ouviam os sons de um pequeno sapo verde, com uns grandes olhos e umas pintas pretas na pele nua. Numa toca, escavada numa encosta, vivia uma lebre cinzenta. Um dia, pela manhã, na aldeia, o sino da torre da igreja começou a tocar de modo desenfreado. Os moradores rapidamente se juntaram em frente à igreja.
3: A lebre, como vivia ali perto, ao ouvir tanto barulho, aproximou-se para saber do que se tratava. E ficou como todos os habitantes, com muito medo. Ao saber que se aproximava da aldeia um barco que transportava um leão, a lebre desatou a correr em direção à floresta para contar tudo aos animais que lá viviam. Ao ouvirem o que estava prestes a acontecer, tomaram uma decisão. Alguém teria de ir falar com o leão para lhe pedir que não fizesse mal a ninguém. Foi a cigarra que se ofereceu para o fazer e o sapo disse que ia com ela. O rato foi informar os habitantes da aldeia. Estes ficaram muito agradecidos e prometeram que, caso viessem a precisar de ajuda, eles iriam ajudar. No dia em que o barco atracou, o sino tocou, a cigarra voou, o sapo saltou e os habitantes esconderam-se.
4: Logo o leão pisou a areia, algo estranho surgiu aos olhos da cigarra e do sapo. Um rato vinha sentado nas suas costas. A cigarra disse-lhes que eram bem-vindos àquela aldeia e que esperava que todos dessem bem. O leão vinha cheio de fome e disse que os ia comer. A cigarra disse logo que estava muito magrinha e suja e iria fazer mal ao seu estômago. O leão olhou para o sapo e este disse que era muito viscoso e queria ter dificuldade em engoli-lo. Além disso, as suas pintinhas pretas tinham veneno e o mais certo era o leão morrer. Ele resolveu dar uma oportunidade aos animais, não os comendo. Após esta conversa, os quatro foram para a floresta. A cigarra e o sapo iam cheios de medo, sem saber como iria correr. Quando lá chegaram, quem saiu da sua toca foi o rato curioso. Qual não foi o seu espanto quando viu um amigo rato de longa data? Abraçaram-se muito contentes e conversaram relembrando os velhos tempos.
3: O leão estava calmo, mas disse que tinha muita fome e precisava de comer. O corvo, ao ouvir a conversa, apareceu lá no alto e disse que não se importava de ser comido. Mas como tinha as penas muito salgadas, podia fazer mal à tensão arterial do leão. A lebre aproximou-se e disse que se fosse comida, o estômago do leão ia sofrer, pois ela tinha um pelo muito ácido. Quando esta conversa terminou, os dois ratos tiveram uma ideia. Para garantir que nada de mal aconteceria, iriam à vila conversar com as pessoas e pedir comida para o leão. Foram à aldeia conversar com os habitantes e todos contribuíram com alimentos. Tudo correu de forma perfeita, o leão conseguiu alimento e todos ficaram tranquilos. Desta forma, descobriram que é possível viver em harmonia e ultrapassar as dificuldades quando há ajuda e união entre todos.
4: Mero.

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0: dia será quente, mas diz que hoje se vai sentir já uma ligeira descida da temperatura.
1: Em termos de temperaturas, vamos continuar hoje, sábado, com um dia quente na generalidade do território, embora já possa haver aqui uma ligeira descida, principalmente no Baixo Alentejo e Algarve, já se pode notar aqui uma descida da temperatura, especialmente a temperatura máxima. Em alguns locais do litoral oeste, hoje, também se pode já fazer sentir aqui um alívio relativamente aos valores registados nos últimos dias. No entanto, ainda vai ser um dia quente.
0: Devido ao calor, várias unidades de saúde da região de Lisboa adotaram medidas de vigilância. Ao final da noite de cá, a seleção portuguesa faz o primeiro treino aberto em solo americano. Cerca de 200 adeptos podem assistir. Ontem, à chegada ao hotel em Palm Beach, Pedro Proença, da Federação Portuguesa de Futebol, garantiu que a equipa está tranquila.
2: Os primeiros três jogos são fundamentais. O primeiro passo é pensar na qualificação. O grupo, direi aquilo que é um lugar comum, o grupo é difícil, mas a ambição é grande e, portanto, as coisas estão preparadas para todos os cenários. A equipa está muito bem, está mentalizada, está tranquila. Sente-se uma grande tranquilidade, uma grande maturidade.
0: A equipa portuguesa chegou aos Estados Unidos esta madrugada. A estreia da seleção no Mundial 2026 está agendada para quarta-feira, frente à República Democrática do Congo. Em Lisboa, a Alfama voltou a vencer as marchas populares, 8 anos depois. Alcântara ficou em segundo lugar, a Madragoa em terceiro. Ao todo, tiveram 20 marchas a concurso. O Infarmed mandou retirar do mercado produtos cosméticos da F-Beauty. São mais de 50 artigos desta marca especializada em produtos para unhas artificiais, extensão de pestanas e estilismo de sobrancelhas. A autoridade do medicamento diz que não cumprem os requisitos legais exigidos. O Papa já está em Itália. Ontem um avião da Ibéria, que devia ter levado de Tenerife a Roma, teve uma avaria que foi detectada na pista. Leão XIV acabou por seguir depois no avião do Rei de Espanha, regressando assim à Itália depois de uma viagem apostólica de 7 dias que o levou a Madrid, Barcelona e às Canárias. O ministro das Relações Exteriores do Irão diz que um acordo final para concluir permanentemente a guerra entre os Estados Unidos e o Irão nunca esteve tão próximo. Numa entrevista divulgada pela Al Jazeera, confirma que um próximo acordo de cessar-fogo com Donald Trump prevê o descongelamento dos ativos iranianos confiscados. Já a seguir, acompanha aqui na Renascença deste 13 de junho, a partir do Santuário de Fátima. Sou Ana Catarina André, está tudo em rr.pt.

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Bom dia, edição de notícias às 10h30. Estamos na terceira edição da manhã deste sábado, dia 13 de junho. Bem-vindos a mais uma edição de notícias fim de semana. O Movimento Independente Unir para Fazer retoma o tema da Ponte da Vista Alegre e lança novo debate sobre a travessia entre a Gafanha da Boa Vista e a Vista Alegre. Será em formato de tertúlia esta segunda-feira ao final da tarde às 18h30 no Salão do Centro Cultural da Gafanha da Boa Vista. O lançamento da iniciativa será com a exibição do documentário A União Faz a Ponte. Este, um documentário do município de Ilhavo, conta a história da ligação entre as margens no Rio Boco. Depois de um primeiro encontro sobre o centro da Gafanha da Nazaré, agora surge uma questão fraturante que tem marcado a transição de poder nas autárquicas de 2025. Desde o encerramento da ponte em dezembro de 2025 até uma decisão sobre a reabilitação da atual estrutura e o adiamento de um projeto para uma nova travessia, o tema está em permanente debate entre a comunidade, também as forças políticas. A tertúlia de segunda-feira promete esse regresso ao debate. Aveiro apresenta esta segunda-feira a programação do Festival dos Canais. Sessão pública está marcada para as 18h30 no Centro de Congressos de Aveiro. É uma sessão que vai incluir conferência de imprensa, mas também momento de convívio. Será a primeira edição sob a liderança de Luís Souto Miranda e já com a ação da nova diretora artística do município. A Águeda revela também a programação do Agitágeda 2026. Esta segunda-feira, 17h30, no Café Concerto do Centro das Artes de Águeda, o programa completo do evento. As novidades na edição deste ano, temas em destaque na conferência marcada para as 17h30. É a semana em que a agenda da microeletrónica recebe uma delegação dos Estados Unidos para impulsionar a internacionalização, a cooperação tecnológica. Essa viagem da delegação dos Estados Unidos acontece entre 16 e 18 de junho. O ecossistema português vai mostrar-se a um dos mercados mais relevantes na cena global. O programa com detalhe em terranova.pt. E o setor das duas rodas prepara-se para apresentar um dos maiores projetos de inovação da indústria. Evento final reúne empresas, universidades, centros tecnológicos e entidades públicas. Dias 17 e 18 de junho, em Águeda, o Centro das

alerta para a Festa da Primavera e do Associativismo em Couto de Esteves, Conselho Severo de Voga. É já este domingo. A Liga dos Amigos e Naturais de Couto de Esteves promove o evento no centro de Couto de Esteves, no local com venda de produtos regionais e locais, artesanatos, jogos tradicionais, entre outras apostas. É um domingo especial no Centro Cívico de Couto de Esteves.

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1: O Movimento Apostólico de Schoenstatt vai organizar mais uma edição do Arraial dos Santos Populares no dia 13 de junho, com refeições servidas das 12 às 22 horas, com animação musical e atividades lúdicas para crianças e adultos ao longo da tarde. A organização aguarda pela presença dos ouvintes da Rádio Terra Nova.
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2: Bem-vindos ao Discurso Direto, os partidos e movimento com assento na Assembleia Municipal de Ilhavo cá estão reunidos neste encontro que é habitualmente quinzenal, que com os feriados e aqui algumas errâncias tem tido também uns intervalos um pouco mais alargados e se vai aproximando agora das férias de verão e da sua pausa habitual também nesta altura. E depois deste tempo estamos a começar a época balnear. No dia de hoje propusemos esta questão como um dos temas, essa preparação nas suas diferentes facetas, desde a segurança aos transportes, às questões também dos resíduos. Antes disso, eu não tinha colocado esta questão na agenda, mas creio que todos estarão preparados, nem que seja para 30 segundos, 1 minuto, sobre a greve geral, porque o país passou por mais uma greve geral nos últimos tempos, no último meio ano, a segunda, e no fundo termos essa panorâmica da vossa parte sobre aquilo que o país quis dizer, conseguiu dizer ao país no seu todo. João Semedo, Carlos Pedro Ferreira, o Sérgio Sarabando, o Flor Agostinho e o Eduardo Conde, cá estão reunidos, bem-vindos a todos. João, começando aqui por si, que normalmente tem esta visão, diria, menos ideológica da coisa, ou supostamente menos ideológica, o país quis dizer e conseguiu dizer o que pretendia?
3: Bom dia a todos, bom dia aos colegas de painel, Carlos Teixeira e a quem nos ouve. Bem, enquanto movimento independente, e é nessa qualidade que aqui estou, não quero pronunciar muito sobre o que foi a greve geral. Aquilo que estamos conscientes é que há uma grande parte da população que não está satisfeita. A economia vive um momento anormal. Portanto, o custo de vida tem aumentado e as pessoas estão insatisfeitas. Acho que se fizeram ouvir, estamos num tempo de mudança e acho que é obrigação de quem está no poder de ouvir as pessoas e adaptar aquela que é a sua visão àquelas que são as necessidades da população portuguesa. Não posso dizer mais do que isto sobre este panorama nacional.
2: E para cumprir o tempo não foi mal. Carlos Pedro Ferreira, bom dia, bem-vindo.
4: Bom dia a todos, bem dia ao painel.
2: Esta questão que teve a ver com código laboral, com prestações sociais, com mudanças, as ditas reformas que o governo quer introduzir no país, justificam essa greve geral e aquilo que a população quis dizer?
5: Bem, em primeiro lugar, a greve é um direito, é um direito e, portanto, eles podem fazer a greve por aquilo que entenderem e, portanto, na qualidade de independente, também já estou aqui como João Semedo, na minha qualidade de independente e também como empresário, na minha empresa nunca houve uma greve. E porquê? Porque provavelmente nós tratamos bem as pessoas, aquilo está adequado àquilo que elas precisam e, portanto, essa é uma situação que nunca aconteceu. Em 30 anos nunca ninguém fez greve. E se tivesse feito greve não havia nenhum problema. A questão daquilo que leva à greve, que tem a ver com o pacote, com o PSU, eu concordo com o pacote na generalidade. Não consigo perceber porque é que se discorda, porque ainda não temos os pormenores do pacote. Concordo plenamente que quem não está a receber prestações e pode trabalhar, deve trabalhar. Pronto, ok. Como? Ok. Mas estávamos a falar sobre isto.
2: Estamos a falar das leis do trabalho.
5: Sim, opa, eu tenho alguma dificuldade em perceber, percebo a minha posição. Como eu nunca tive esse problema, e na minha empresa as pessoas entram à hora que querem, saem à hora que querem, fazem os seus horários, e portanto gerem o seu tempo, esse para nós é uma não questão. Eu tenho um conjunto de regularidades com a como é que se chama aquela entidade que regula, com a ATC.
2: A CTE.
5: Pois exatamente, porque não temos lá os horários fixados, não temos os horários de almoço, porque as pessoas vão almoçar quando querem. E aquilo é irregular, tem que ter lá um cartaz com as horas. Quer dizer, porque dou liberdade a mais e autonomia às pessoas, fico com um problema. Entre em modo de ilegal,
0: por ser tão legal.
2: Portanto, ficamos a saber que Carlos Pedro Ferreira se prepara ele próprio para uma greve de protesto contra...
5: Não, eu não vou fazer protesto nenhum. Ah, e só mais uma coisa, já ultrapassei o meu tempo. Eu acho que quem faz greve é um direito, mas se fosse eu, devia haver uma regra para quem faz greve. Faz greve ao trabalho, mas não ao sítio. Porque há muita gente que aproveita as greves para ir de férias. As greves é para manifestar. O professor fica na escola. Faz greve, não dá aulas. Mas a greve não é ao sítio. Porquê é que as greves, por exemplo, estão sempre marcadas nas vésperas de feriados? Não é por acaso. E depois se anuncia no outro dia uma pré-aviso de greve. Basta faltar um funcionário que abre a porta e já ninguém vai trabalhar.
2: Sérgio Sarabanda, a sua visão sobre esta questão.
4: Bom dia, sou Carlos. Bom dia, colegas de painel. Bom dia quem nos está a ouvir lá em casa. Esta visão é, como eu digo sempre, são sempre os mesmos, há direitos, sim senhora, mas são sempre os mesmos que fazem greve, e geralmente na função pública. São os que têm mais regalias, nunca se vê a privada a fazer greve em massa, porque no dia que a privada se unir, fizer uma greve 15 dias sem pagar impostos, aí as pessoas metem a mão à cabeça, tanto políticos como funcionários públicos, que não sou contra os funcionários públicos, porque temos muito bons exemplos em funcionários públicos, mas também temos do piorio. Portanto, isto é, como diz aqui o Carlos Pedro, havia de haver regras, porque nós vimos, por exemplo, a CP, ganha-se bem, e são os que mais fazem greves. Na TAP, em geral é a função pública que faz greve. E no tempo de Salazar, por exemplo, não é que eu seja salazarista, mas falo nisto e as pessoas ficam ofendidas. Ele dava, por exemplo, mais algumas regalias aos funcionários públicos, porque em geral ganhavam menos que na privada. Hoje querem as regalias todas, querem os direitos todos e querem ganhar mais do que os outros. E é a privada que sustenta a máquina. E ao isto repensa-se na economia por esse lado, ou então vamos acabar mal.
2: Vincada essa posição, Flor Agostinho, bom dia, bem-vindo. E na ótica do PSD.
6: Bom dia a todos que nos ouvem, bom dia a vocês todos também. Bem, esta questão da greve, enfim, já passamos por tantas. A greve é um direito das pessoas, portanto as pessoas têm todo o direito de fazer greve. Já foi aqui dito muita coisa e esta questão do efeito, verificou-se greve significativamente no setor público. No setor privado isto foi residual, quase que não se verificou nada. Eu pergunto, mas quer dizer, isto tem a ver com as condições de vida, tem a ver com a situação atual, com a economia? A economia, como nós sabemos, hoje está dependurada, isto é internacional. Todos sabemos que os conflitos que estão a existir estão a condicionar toda a economia, não é só aqui, é na Alemanha, na França, em toda a Europa, em todo o mundo, praticamente. Agora, esta greve é sempre aquilo que nós dizemos, quer dizer, o setor público é que determina as greves. Nós sabemos perfeitamente que quem está por trás destas greves é os movimentos de esquerda. Sempre foi assim neste país, a esquerda cada vez está mais reduzida, certamente também por causa destes tipos de atitudes, porque não sei se sabem que penaliza a maioria dos portugueses uma greve. Quer dizer, se a escola fecha porque o contínuo que está a o técnico operacional que está à porta faz greve, a escola paralisa toda. Isto não faz o mínimo sentido, quer dizer. Se o motorista ou o maquinista não vão conduzir as viaturas, a viatura não sai. Quer dizer, isto na pública, na privada não era possível. Quer dizer, a privada substitui as pessoas. As pessoas cada vez têm mais competências para poder exercer os cargos. O que é que nós devemos dizer? Bem, é mais uma greve, penso que o efeito é residual. Não há grandes visibilidade daquilo que se passou. Continuamos com esta questão da minoria que lidera os movimentos sindicais. Portugal sempre foi assim. Eu nunca apostava, ou nunca defendi muito o sindicalismo, defendi muito mais as comissões de trabalho, de trabalhadores. Acho que é muito mais importante termos comissões de trabalhadores nas empresas e até no movimento público, porque rapidamente, eu dou o exemplo da instituição onde estive, quer dizer, todos os meses há uma reunião com a comissão de trabalhadores. Isto com os sindicatos é impossível. E nós alinhávamos ideias, gestão, procedimentos, processos, os salários também eram sensibilizados, os superiores hierárquicos, para que houvesse outro tipo de remunerações, outro tipo de propostas. Quer dizer, quando caímos nos sindicatos, trabalhadores de um lado, patrões do outro, estamos aqui numa guerra ideológica, praticamente isto é, vem dos anos do início de 1900, exato. Quer dizer, ficamos residualmente reféns de uma guerra entre sindicatos, e patrões e trabalhadores. Enfim. Eduardo... Eu acho que não teve grande repercussão a nível nacional.
2: Eduardo Conde, a visão do Partido Socialista sobre esta questão.
0: Bom dia a todos, bom dia ao painel e bom dia aos ouvintes. Primeiro as questões factuais, que é aquilo que aconteceu, que é os sindicatos normalmente atribuem uns números, o governo atribui outros números. O facto é que os números que os sindicatos atribuíram, que as centrais sindicais, que foi uma paragem de 6,3% de paragem de economia nesse dia, e da primeira greve, e de 5,1%, foram corroborados pelo Gabinete de Estudos do Banco de Portugal, o que quer dizer que são números certos. Nenhum acontecimento desde dezembro de 2025, nem a guerra, nem os anúncios de Trump, nem outra coisa nenhuma, fez um dia diminuir tanto em termos da economia como esta greve, que nem foi das duas centrais sindicais, foi só de uma. Portanto, o dia foi impactante. Relativamente ao público é mau e o privado é bom, eu quero dizer que Portugal é conhecido fundamentalmente pela investigação científica, por tudo o que aconteceu à volta das novas tecnologias como a, e que vem das universidades, que são públicas, quer dizer, a Via Verde, toda a evolução que aconteceu no nosso país e que faz alguém falar de nós e que faz com que os nossos jovens investigadores que estão fora, ou doutorados que estão fora, em postos de relevância, saíram daquilo que foi a produção pública, das universidades públicas e do investimento em educação. Ponto. Que esta questão de dizer o público é mau, o privado é que é bom, estes factos são assim. Depois, ninguém pediu isto, a economia estava a funcionar bem, o emprego estava a funcionar, tudo estava a funcionar bem, até surgir a questão do pacote laboral. E o pacote laboral nem sequer foi o governo ou o Luís Montenegro que pensou nisto, porque não estava no programa. E isto que eu vou dizer também é factual. Se nós lermos os escritos da Sra. Ministra, em 2010, que ela já escrevia isto, é uma questão ideológica dela. Está completa. Uma senhora que nunca esteve no mundo de trabalho, nunca pisou um chão de fábrica e que é esposa de um indivíduo que depauperou completamente o novo banco para o vender aos fundos internacionais, com um ganho de milhões e com aquilo que depois tem da repercussão dos fundos. Portanto, esta questão, a questão, por exemplo, do banco de horas, vou dar só um exemplo, do banco de horas individual. Eu concordo com o banco de horas coletivo. Numa fábrica há um pico de necessidade e que se negocie com a secção, com o departamento, com a fábrica toda, e os trabalhadores dizem, olha, hoje não posso, tu podes, da próxima vez sou eu, e isto é negociado em termos coletivos. Perfeitamente de acordo. Individual, não. Quer dizer, numa fábrica, um trabalhador de per si, em relação com a administração, está completamente subjugado àquilo que quiserem. E, de repente, uma pessoa passa a trabalhar 50 e tal horas numa semana, sem ter pensado que lhe pode ser comunicado 2 horas ou 3 antes. Isto é completamente acabar com a vida pessoal e familiar das pessoas. Um banco de horas coletivo, tudo bem, um banco de horas individual, nunca. A posição do trabalhador é sempre uma posição de inferioridade. Vamos, outra questão que é, nós também, o nosso país é dicotómico em termos de funcionamento, como o Carlos Pedro dizia, na minha empresa, e vários empresários aconteceu a dizer isso, na minha empresa nunca aconteceu isto, há dias um empresário veio dizer, quando um trabalhador da minha empresa quer sair, eu vou ter com ele, quero saber porque é que ele quer. Ele pode sair, mas eu quero saber, porque eu quero que essas condições nunca mais aconteçam. Mas esta posição vive em conjunto com patrões e não empresários, que se puderem pagar abaixo do ordenado mínimo, pagam. Portanto, nós temos no nosso país ainda uma dualidade de empresários muito grande, uma panóplia muito grande, e por isso...
2: E a greve permitiu passar essas mensagens? Essa é a questão.
0: Penso que sim, e depois é... Há coisas que são, quer dizer, hoje em dia, a 50 anos do 25 de Abril, haver gente que vai às centrais sindicais ou aos sindicatos filiar-se e que diz, eu vou pagar a minha cota no multibanco porque eu não quero que me descontem, porque senão eu sou perseguido. Não lhe descontarem no ordenado. Isto não devia acontecer. E eu conheço casos reais do Conselho de Ilha. Eu conheço isto do Conselho de Ilha. Portanto, a questão é assim, nós temos de facto... empresários muito diferentes, empresários que respeitam outra parte, empresários que não respeitam. Neste caso, eu terei atribuo ao governo, porque o governo está de arrasto, mas a questão é da ideologia da senhora ministra, que tem esta ideologia, não é de agora, é de 2007, e estas coisas, quer dizer, em economia, 16 anos, ela escrevia isto em 2010, 16 anos, muda tudo. Para ela não mudou nada. Ela continua presa àquilo que estudou. Epá, numa universidade, que, enfim, a Universidade de Direito, a Faculdade de Direito da Universidade de Lisboa, é mais ou menos aquilo que eu caracterizo. Não tem nada a ver com as outras universidades de direito pelo país. É um antrofascista. Desculpe, a expressão é esta, não consigo encontrar outra. É um antrofascista aquilo que sai de lá.
7: É fascista.
0: Eu estou a dizer a universidade como um todo, a ideologia que sai. Não quero dizer que haja lá pessoas.
7: Quer dizer, esta é forte.
0: Eu conheço escravistas. Olha,
7: eu
0: conheço.
7: É a melhor universidade.
0: Não, eu conheço professores. Deixa-me estar. Não vamos
7: Coimbra, hoje já foi.
0: Eu conheço professores de direito bem esquerdistas e que defendem ideias justas da Universidade de Lisboa. Agora, a faculdade.
8: Depois de um debate. As ideias justas ou não têm nada a ver com a esquerda ou com a direita.
0: Claro.
8: Ideias justas, são justas.
0: Okay.
8: São justas. Não têm a ver. As ideias de esquerda não são mais justas que as da direita ou da esquerda.
0: Mas,
8: agora, relativamente àquilo que falaste da negociação do Banco de Horas. A empresa que eu tenho no Porto, nós temos um banco de horas, que nós pagamos mais pela isenção de horário de trabalho a cada trabalhador. Faz parte do contrato, até 45 horas, quer as façam, quer não ganham mais. Ganham mais 20%. A partir das 45, não fazem, a não ser que queiram. Ou seja, se não quiser, não fazem. Eu não consigo, quando atingiu aquele valor, normalmente até ficam sempre com lucro, entre aspas, porque nunca fazem 45 horas. Se calharem menos, ganham sempre 45. Portanto, ganham mais 20%. Quando há um trabalho que a gente sabe que vai ultrapassar aquilo, perguntamos às pessoas, há alguém que está disponível e ganha mais isto? Se as pessoas disserem que não, não há trabalho. Não se marca.
0: Isso chama-se negociar em termos do banco coletivo, claro. E não do banco individual. O que está ali é o banco individual.
8: Mas o acordo, vamos chamar-lhe, é contrato a contrato.
0: Pronto, o acordo, o que ela quer, o que a ministra quer, não é acordo. E eu vou referir isto novamente. Quer dizer, eu nem vejo este pacote laboral como uma posição do governo. Vejo como uma posição da ministra, devido àquilo que ela escreveu. Eu tive o cuidado de ir ler os artigos científicos que ela escrevia. É esta a posição dela. E se isto fosse uma posição do governo, teria estado no programa da AD, não estava.
2: O tema passa para o Parlamento e o Parlamento.
8: Deixa-me só dar uma novidade que desconhecia. Deixa-me dar aqui uma nota de uma coisa muito interessante para se perceber.
7: O enquadramento.
8: É claramente uma diferença entre o setor privado e o setor público. Por exemplo, na quarta-feira foi feriado. Quarta-feira, neste junho, exatamente. Um funcionário que tem alguma autonomia, bastante autonomia, havia um trabalho que teria que ser feito porque ele tinha marcado na quinta-feira na Itália. Na terça-feira à noite meteu-se no avião, borrifou-se no feriado, foi para a Itália. Aquilo de Arta vir no sábado, depois não veio porque aquilo derrapou, e portanto só veio na segunda, com total autonomia dele. Eu nem disse para ele ir, eu nem sabia que ele ia. Ele foi, marcou, mandou marcar o bilhete, não interessa o que é. Aquilo tinha que ser naquela altura, porque o cliente era naquela altura que tinha que ser. Quero lá saber que é 10 de junho, lá não é feriado na Alemanha. E, portanto, o que estava marcado, ele tinha uma decisão. Dizia assim, olha pá, eu não vou, é feriado. Não, nem sequer perguntou. Isto muda. Mas era impossível numa escola, de uma escola, num sítio qualquer, alguém dizer, temos aqui uma necessidade, é 10 de junho. Não vou. A resposta clara, digo eu, quase
7: é 90%. É a diferença.
8: É feriado, não venham com
7: isto. Mas também já disseram aqui, muito bem, também há bons funcionários.
8: Eu não estou a dizer que não.
7: Eu não me quero gabar, mas eu fui colega de muitos.
6: Eu dou um exemplo.
7: Houve um dia que eram 11h35 da noite e eu recebo uma chamada a dizer, mas já foi ao seu e-mail? Eu não. Então vá ao seu e-mail porque temos que fazer uma candidatura até à meia-noite. Eu fui sentar ao computador e lancei a candidatura até à meia-noite, meia-noite menos 5.
8: Eu trabalhei no IDAB.
7: Quer dizer, isto é a função pública. Agora, há uma grande maioria que não pensa assim e vem com estas questões ideológicas. Eu também sempre negociei com os funcionários, no meu caso, a questão do banco de horas. Querem ir embora amanhã não querem vir trabalhar, então vamos compensar. Quando é que se compensa, quando é que não se compensa? Eu não estou a ver que isto seja um pandemónio. Quer dizer, numa grande estrutura.
8: Nós temos lá, uma grande estrutura. Cada um já é o seu.
7: Então, mas depois não há as instituições reguladoras, as entidades reguladoras para regularem isto, para isto controlarem, não há os sindicatos para fiscalizarem no futuro.
0: A questão que está colocada.
7: Quer dizer, tem uma oportunidade a que o país, de uma vez por todas, tenha reformas. E o que está a acontecer é que não há reformas porque há uma meia dúzia de pessoas, intelectualmente muito inteligentes, que boicotam estas reformas. Quer dizer, estamos há 50 anos nisto, sempre a mesma coisa. Quando se pretende mexer num poder, numa estrutura, numa corporativa, numa corporação, é um problema. Isto é diabólico. O país não avança, não avança.
0: Em 1945, houve um indivíduo, em 1945 houve um indivíduo que... um gestor que resolveu passar de 6 dias de trabalho para 5 dias. Esse indivíduo chamava-se Henry Ford. Certo. Os sócios dele meteram-no em tribunal porque achavam que ele ia falir a fábrica. A fábrica passou a ser mais produtiva. Não foi assim há tanto tempo. Foi em 1945.
7: Esquece de dizer o seguinte. Nos últimos cinco... Aumentou os salários dos seus funcionários para poderem comprar os carros. Nos últimos quer dizer, cinco... ele fez uma economia... quase que circular interno.
0: Deixa-me só acabar isto. Nos últimos 5 anos, estamos a falar até de um português que lançou a discussão, o José Pedro, que lançou a discussão sobre a semana de 4 dias e que nas empresas que serviram de experiência piloto, nenhuma voltou atrás para os 5 dias. Todas ficaram.
8: Eu tenho uma que só trabalha 4 dias.
0: Pronto,
8: são okay. Mais uma hora por dia, ok? Mais
0: quando os trabalhadores, quando os trabalhadores se sentem respeitados, acontece o que o Carlos Pedro disse.
8: Eles é que
0: seguiram. Quer dizer, vamos ver uma coisa.
8: Esteja feito.
0: Eu tenho um lugar de presidente do Conselho de Gerência do Serviço de Saúde, onde eu podia chegar às 10 horas e sair às 3 da tarde. Todos os dias me levanto às 6 da manhã e antes das 8 e meia estou lá, claro. No Porto. Eu não ganho mais por isso nenhum tostão, nem sequer tenho a possibilidade de negociar que no fim do ano tenho um prémio. Não tenho, ponto. É uma questão de responsabilidade. Quando as pessoas sentem, Eduardo, que estão a fazer um bom trabalho, fazem isso dessa
4: mas
0: forma.
4: Mas isso és tu que é responsável. Não, mas, e 50% ou 60% dos teus colegas fazem isso?
0: Uma grande parte faz. E a questão que eu ouvi aqui dizer uma questão que é: onde nós mais evoluímos? Os setores desde o 25 de Abril, onde estávamos mais ou menos ao nível da Roménia, foi saúde e foi educação. Sistematicamente se diz que se na escola for preciso alguma coisa, os professores faltam e fazem greve. Foi a educação foi das coisas que mais melhorou no nosso país. É verdade ou não?
8: Por acaso eu
9: mas isso não é verdade.
7: Não é verdade. As pessoas não fazem greve.
8: Não é isso.
9: Desculpa.
8: Eu tenho uma divergência.
7: Há uma minoria que faz greve.
8: Os indicadores da educação. Os indicadores. Cada vez a fasquia baixou. Eu dou umas aulas na faculdade e sei que cada vez aquilo está pior. Ou seja, os alunos cada vez aprendem menos, cada vez aquilo tem que ser mais fácil para manter o nível do reporte. Se uma pessoa dá um 12 a uma pessoa, ele matou-se logo.
0: Mas nós temos cada vez mais investigadores no estrangeiro a ter postos de comando.
7: Mas é um bom
9: sentido. Estamos a divergir. Vamos concluir aqui
8: a questão laboral. Indicadores para reportar de índice de educação, de literacia, etc. Outra coisa é o conhecimento. E o que está a acontecer, por questões de reporte, é que a fasquia está a baixar para garantir que toda a gente passe, primeiro toda a gente passa, não tenho nada contra isso, mas depois na faculdade torna-se pior, porque toda a gente passa com notas mais ou menos boas. E depois, quando entram no mercado de trabalho, onde é preciso algum esforço tecnológico, os bons sempre foram bons. Os que andam em medicina, os 19 são 19. Sempre são bons, eles são 19. Ok. Mas aquela faixa que anda ali nos 14, 15,
4: passar tempo.
8: É puxado. Chega à faculdade, é quase impossível. Se eu der 15 a um gajo, ligam-me logo, aconteceu alguma coisa. É como se aquilo, como se aquilo fosse mau. Hoje em dia, um 15 é uma péssima nota no mestrado, por exemplo. Não existe.
3: Carlos Teixeira, gostava de uma consideração final, até porque me sinto um bocado aqui na bancada e como tinha disponibilizado 30 segundos para arranque, eu tentei ser bastante
9: mais rigoroso.
3: Mas agora, estando na bancada e tendo assistido a todo este debate, não há dúvida que está um aproveitamento político muito grande por parte dos partidos nesta discussão, até porque o Eduardo Conde falou muito bem de um empresário português que falou que quando despede um trabalhador faz questão, quando um colaborador se despede, faz questão de falar com ele para que tal não aconteça, e essa realidade eu conheço bem, esse empresário eu conheço bem, conheço pessoalmente, e esse mesmo empresário por acaso também teve outra intervenção, que foi mesmo de deixem os trabalhadores em paz. E acho que essa é a primeira consideração que devemos ter, porque de facto, e o Carlos Pedro deu aqui um exemplo de como gera a sua empresa, portanto isto é tudo uma questão de gestão, não é? É uma questão também, como ouvimos aqui dos outros membros, de comportamento, e ouvimos comportamento de parte dos funcionários, evidentemente, e profissionalismo, e ouvimos exemplos aqui na primeira pessoa de bons profissionais. Portanto, esta questão acho que está a haver um grande aproveitamento, acho que não é esta a necessidade neste momento de discussão para o nosso país, temos outras necessidades maiores, portanto devíamos ter outras prioridades. Depois também se falou aqui um pouco de impacto que a greve teve e que foi um impacto nulo. Eu acho que devemos trazer para o debate a nossa realidade e para encerrar o assunto, porque acho que era importante percebermos o que é que foi este dia no nosso município. Nesse mesmo dia houve uma reunião de Câmara e nessa reunião de Câmara foi possível realizar, porque os funcionários que a mantêm estiveram presentes, mas os serviços da Câmara Municipal de Atendimento estavam fechados. Portanto, afinal houve algum impacto e houve impacto também no nosso território e num momento até em que já houve tanta discussão e tantas bandeiras eleitorais e mesmo do próprio mandato, de condições de trabalho e viver bem no trabalho, verificamos que aqui ainda há inúmeras falhas e as pessoas não estão satisfeitas. Portanto, a nossa realidade foi que os serviços da Câmara Municipal estiveram fechados, portanto, realmente deve haver algo que não está bem. E aquilo que eu comecei por dizer na minha intervenção de 30 segundos, acho que isto tem que haver aqui uma grande discussão entre as partes, tem que haver consensos e não há mundos ideais. As empresas não são todas iguais, portanto também o funcionamento público não é todo igual, muda de serviço para serviço, o mesmo serviço em entidades diferentes, em municípios diferentes são diferentes, porque como em tudo são feitos por pessoas e as pessoas não são todas iguais, portanto a responsabilidade é mesmo quem está na gestão e nos vários patamares de gestão em criar consenso e criar as melhores formas de gerir as pessoas, porque a forma de gerir, a minha forma de trabalhar, ou de Carlos Pedro, ou de Sérgio Sarabanda, ou de qualquer um que aqui está, é diferente, porque somos pessoas diferentes. Portanto, isso é o mais importante na gestão diária de uma empresa, na gestão de uma economia, dos serviços públicos e tudo, e não concordo que temos maus funcionários públicos, porque também trabalhei diretamente com muitos.
4: Atenção.
3: E eu trabalhei também com muita gente no privado, com muita gente no público, e é exatamente a mesma coisa. Temos bons e temos maus, temos responsáveis, porque temos alguns que até são maus trabalhadores na execução, mas são excelentes profissionais e esforçam-se todos os dias para dar o seu melhor, e às vezes valem mais do que um muito bom que depois não permite que a empresa funcione. E como disse Flor Agostinho, temos sempre também algumas forças que depois atrasam. Portanto, era esta a minha consideração final. Não me estava a deixar terminá-la, mas eu vou terminar, pronto, e respeitando o debate, era esta a consideração final que eu gostava de deixar para este assunto, entendendo que há outros assuntos mais importantes para discutirmos neste programa e na nossa terra.
0: Deixa-me só dar uma notinha, só uma que é para deixar para o futuro, que é só isto, que nem é para aqui para dançar a discussão. O pacote laboral surgiu com uma ânsia de procurar aumentar a produtividade. E podemos discutir isso num outro assunto, aqui não. Que, agora não. Num programa só para isso, que é, eu não encontrei uma medida onde eu possa criar uma métrica que me diga, de facto, esta medida, com esta medida eu vou conseguir aumentar a produtividade. Não consegui encontrar nenhuma. Portanto, quando o foco era esse. Como disse o João, e muito bem, a produtividade depende não do trabalhador, mas depende das ferramentas e da capacidade de gestão, da capacidade organizativa e das ferramentas que se colocam ao dispor do trabalhador. Eu costumo dar sempre exemplo. Eu tenho dois trabalhadores, dou um trator a um, dou uma enxada ao outro, mando-os cavar uns terrenos e labrar, e um chega só ao fim, tem uns hectares pronto, e o outro tem uns metros. Portanto, depende apenas de mim. Não encontro numa medida de pacote laboral, e se alguém encontrar, eu disponibilizo-me a vir num programa ou dois tentar encontrar a produtividade que se consiga com este pacote laboral.
8: Eu vou dizer uma coisa. Eu descobri uma coisa, demorei, pronto, foi um bocado lento, demorei 20 anos a descobrir, a chegar lá. Uma coisa que eu já escrevi várias coisas sobre isto, já existia, identifiquei, foi: quanto mais dinheiro eu consegui colocar nos meus trabalhadores,

0: é muito dinheiro para eles. Tem que pagar muito bem para eles poderem estar lá a trabalhar com alguma satisfação, já que basta estar fora, já é mau. Mas depois de receberes mais 1.500 euros, ok, de ajudas de custo, epá, já não é tão mau. E portanto, antigamente eu tinha que andar quase a pedinchar para alguém ir para os Açores, agora tenho candidatos em fila, posso ir eu. Portanto, é esta capacidade de ir ouvindo e percebendo porque é que as pessoas não querem ir, porque é que não querem fazer, porque é que estão mal dispostas, porque é que estão embirrentas. E a última coisa para fechar: quando há uma pessoa tóxica numa empresa, que é aquilo que tem que ser imediatamente eliminada, tem que sair.
1: Uma pessoa
0: tóxica. Um tóxico sozinho estoura com uma empresa toda, consiga atrás. Essa pessoa, depois de identificada, não se pode andar ali muito tempo. Ou a pessoa muda de atitude, ou então tem que sair. Custa o que custar.
2: Então, e se essa pessoa for sujeita a um processo disciplinar, depois de ganhar, é reintegrada?
0: Eu já te sou única, só despedi uma
2: isto
0: pessoa.
2: Isto é possível reintegrar uma pessoa dessas numa empresa?
0: Eu só despedi uma pessoa na vida e foi sem justa, foi sem processo de nada. Foi.
3: Meus caros, mais quem, vamos então agora em frente.
4: Falei nos funcionários públicos. Atenção, quando falei nos funcionários públicos, não é todos, é só alguns, porque há nos públicos e há nos privados. Que nós temos, por exemplo, o Hospital da Aveiro, temos dos melhores médicos do país, mas temos lá deles que chegam, picam o cartão, não houve mais menino no hospital. Que isso, vamos a umas urgências, nem entra doente, nem sai doente, é porque ele não está a produzir.
3: Estamos a entrar na época balnear, 3 meses a partir de hoje, contagem exata. Queremos, no fundo, da vossa parte também perceber até que ponto é que, olhando para aquilo que foram as últimas semanas e houve uma sucessão de intervenções da autarquia públicas, conferências de imprensa, até que ponto é que há aqui novidades no sistema. Percebemos ontem que, quanto ao corpo de nadadores, a coisa estará mais ou menos completa já a partir de segunda-feira. Que os transportes ganharam aqui algum elan, porque se fala de travessias entre as praias e as sedes de freguesia, a Gafanha da Encarnação, Costa Nova e Forte da Barra, Praia da Barra também como possibilidade. Até que ponto é que estamos aqui perante, de facto, mudanças substanciais, ou se estamos apenas perante mais uma época balnear clássica? Qual é a vossa leitura, Sérgio Sarabando, começando agora por si?
4: Eu não estou muito por dentro dessa situação, mas já o Campo Largo tentou fazer alguma coisa, o Rui Dias tenta fazer, mas é muito difícil porque a nossa mentalidade, queremos ir com o carro até à praia e é difícil. Tem que haver regras. Não havendo regras, é difícil. Mas...
3: Portanto, não tem propriamente uma expectativa elevada de que venham por aí algumas novidades este ano?
4: É porque há pouca gente que facilita um bocado a vida ao outro. Querem é estar sempre eles por cima e pensam, não, eu venho de carro, quero ir de carro até à toalha e não vou deixar o carro deste lado para ir de barco. Por exemplo, fui ao Algarve há uns tempos e há lá uma praia que tem que ser de... Temos que atravessar... Em Tavira. Temos que ir de barco e mais nada, não dá de levar o carro. As pessoas... Sim, dá, mas é preciso ter fogo. E quando há regras apertadas, isso é, funciona. Desta maneira, nós não temos mentalizados para isso. Devíamos ser educados desde pequeninos.
3: Carlos Pedro Ferreira, durante anos e anos e anos, tem-se falado muito desta questão, ao nível da mobilidade, também da defesa das praias e daquilo que é o seu, a sua proteção, da costa, e, portanto, temos aqui várias dimensões, mas esta da mobilidade é aquela que parece não avançar.
0: Essa da mobilidade tem duas dimensões. Uma tem a dimensão de que as pessoas que habitam, efetivamente, na Barra, de terem direito, quando chega o verão, de poderem parar o carro, porque é o sítio onde elas moram. E, portanto, teria que haver uma política qualquer... De zonas, alguma coisa para moradores efetivos na Praia da Barra. Esta é uma posição que eu tenho desde o início. É uma coisa que era, não sei se era fácil de implementar, mas pelo menos a ideia de haver alguns lugares cativos, não é como da matrícula, umas zonas para moradores, onde eles saibam, moram lá, param o carro. Segunda questão, processos que as pessoas não fazem, que é deixam o carro na rua e têm a garagem vazia para quando chega alguém ter um lugar para o amigo sem que acabar. Isto é uma questão de educação. Muita gente que tem o carro parado na via pública e tem a garagem vazia. Quando vem um amigo qualquer para lá ter, ele espera, mete o carro na garagem e fica um lugar, ocupa um espaço que ficou guardado, que tinha um serviço para guardar. A questão da mobilidade, eu tenho uma tese que é, a gente não pode fechar aquilo uma estrada, não podemos fechá-la nem protegê-la, não há hipótese nenhuma. Quanto mais caótico aquilo tiver, é a única maneira de empurrar para os transportes públicos. Eles têm que estar com uma alternativa, primeiro que a procura. Tem que haver oferta de transportes públicos para a praia. E depois, quanto mais caótico aquilo fica,

0: melhor para levar as pessoas a irem de transportes públicos. Porque de carro não conseguem.
1: Mas a Câmara diz que o transporte público, afinal, também não tem uma solução já imediata, porque não pode criar um canal de exclusividade na ponte e, portanto, seria o autocarro também no trânsito da ponte.
2: Isso é uma regra que eu não sei se podia fazer só uma via ou não. Eu não estou dentro dessas coisas, porque a ponte é pequena.
1: Pode tentar negociar.
2: Pode dar a volta pela Vagueira, não interessa. Era um bocado mais longe, mas também podia andar ao contrário. Essa é uma questão que podia ser
3: resolvida. Só que é o trânsito da Vagueira.
2: Tudo bem, mas há tempo de trânsito por causa de falta de autocarros e transportes públicos. É sempre o problema, é sempre o mesmo. Para mim, nunca tive nenhum problema com ir à praia, porque eu vou de bicicleta. Ou vou de moto. Se não estiver cansado, vou de moto. Portanto, para mim, quando vou para a Aveira, há uma confusão na Avenida Lourenço Peixinho. Para mim, nunca há confusão nenhuma. Vou de bicicleta, paro a bicicleta à porta de onde eu quero, vou a pé. Portanto, a confusão é de quem? É daquelas pessoas que insistem em levar o carro. Já experimentei, por exemplo, o autocarro não serve. Porquê? Adora a hora, quando calha, atrasa, a pessoa está com pressa, está ali, vai para a praia do autocarro. Os horários não estão certos. Quando isto estiver tudo afinadinho, num sítio em que está tudo afinado, por exemplo, no Porto, até no Porto, com o metro do Porto, aquilo, a maior parte das pessoas já nem quer carro. A minha sobrinha nem quer carro. A minha irmã não anda de carro. Porquê? Tem metro, tem o autocarro, para que é que vai pegar o carro? Está paradinho, não tem que estacionar. Por exemplo, a minha mulher foi agora para os Açores. Foi daqui de autocarro ao aeroporto, 1h10. Foi de autocarro. Baratíssimo, não custa nada, custa para aí 5€. É mais barato que de carro, demora ao mesmo tempo que de carro, não te chateias. Então, pois, exatamente. Sem ter sequer um passe, um bilhete, porque quem tiver um passe, eu posso ter um passe de 20€ Lisboa-Porto, para o país inteiro, até ao Algarve, com intercidades. Qual é a versão a intercidades? Eu não percebo. Não,
1: Carlos, em relação ao exercício de funções de governação, houve mudança autárquica, há aqui alguma expectativa já de novidades para este ano?
2: Eu tenho expectativa que estas coisas demoram algum tempo, porque é preciso, algumas precisam de dinheiro, precisam de infraestrutura, quer dizer, a ponte não se pode fechar. Isto aconteceu também em Lisboa com a Vasco da Gama, não é? Não pode ter uma faixa central para o metro, foi mal pensada, mas esta ponte é muito mais velha, não é? Portanto, há coisas que depois a solução pode ser de barco, já falar disto de 2017, não é? Há várias soluções, é preciso implementá-las, e a questão que se coloca aqui, e já me calo, é, a gente não pode andar sempre a dizer que vai implementar. Tem que ir fazer. Vai fazer uma, agora começamos por esta. Está feita. Faz uma cruz, checklist. Segunda, está feita. E fazendo pequenas coisas, pequenas obras, que mostrem que há caminho. Que há caminho, caminho há. Mas o caminho não está só no papel. O caminho está, a gente desenha um caminho e que cria um cronograma. Eu até esta data vou fazer isto. E devo fazer. A não ser que haja algum constrangimento que não consegui fazer. Mas se isto for feito, ao fim de 4 anos, um conjunto de coisas estão feitas. Que senão fica tudo empurrado para o último ano, que é o que normalmente acontece, não é? No país inteiro, não é? Só, não é aqui, é no país e no mundo. E pronto, não digo mais nada.
1: Eduardo, expectativa de que esta época balnear, traga alguma novidade?
4: Tenho alguma que não será ainda um grande impacto, mas pelo menos notam-se aqui algumas mudanças. Mas eu vou começar por outra questão, que é o período. Eu acho que na nossa zona o período 13 de junho a 13 de setembro é demasiado limitativo, em função da temperatura que temos e em função da facilidade de acesso. Se não seguido, a extensão do 13 de setembro eu acho que seria mais do que natural. Até porque nos últimos anos têm acontecido boas temperaturas em outubro, portanto eu acho curto o setembro. Como também veria com bons olhos que se criasse um período na altura das férias da Páscoa, porque também muitas vezes está muita gente na praia. É essa a primeira questão. Relativamente aos transportes, nota-se aqui um pequeno avanço, traz alguma expectativa à questão dos shuttles. Pareceu-me que foi. Eu gostaria de ver a questão ser iniciada de uma forma a saber quantos carros é que entram, quantos são da residência, quantos não são da residência, de onde é que vêm. Nós somos 38 mil no verão, quantos somos? Eu gostava primeiro que os serviços autárquicos nos dissessem: olha, o que acontece é, vamos partir desta base. Temos tantos carros de cá, tantos de fora, tantas pessoas residentes, tantas não residentes, etc. Para a partir daí desenharmos alguma coisa que fosse objetiva e que tivesse credibilidade. Podem ter, eu não conheço, portanto, mas achava que tudo deve a partir daí. A questão dos transportes marítimos, pareceu-me uma boa ideia, embora fosse. Pronto, também
1: as ditas barcas.
4: Houve eleições há pouco tempo também teve que ser em cima, espero que a coisa seja estruturada nos próximos anos de uma forma mais efetiva, mais estruturada. Mas pronto, é um princípio que me agradou ver esse transporte, porque desanuviará alguma coisa. Gostava também de ver começar-se a pensar, por exemplo, no estacionamento do lado de cá e fazer shuttles para o lado de lá. É possível, na entrada, criar uma via única. Quer dizer, se nós não há carros para lá, porque é que temos que ter duas faixas para entrada ou duas faixas para saída? Ou isto? Há uma que é para transportes públicos. Ponto. É discriminação positiva. Ponto. Ponto. Causa dificuldade a quem quer ir de carro. O objetivo é esse. O objetivo é discriminar positivamente quem quiser ir de bicicleta, de moto.
5: O autocarro a primeira vez diz: ainda bem que eu vi de
4: autocarro. Ainda bem que eu vi de autocarro, exatamente. Que essas questões.
5: Não, no metro do Porto foi essa a lógica. Foi. Sempre sim. Autocarro, e sempre metros, mesmo quando era
4: funcionar. Eu veria esta ideia. O estacionamento do lado de cá e o transporte público para o lado de lá. Os transportes marítimos acho fundamentais. Agora, acho. E depois. Isto a nível de transportes. E depois a nível de. É preciso também dar um passo à frente em termos da segurança, que é. Eu ainda não ouvi falar, por exemplo, de drones de vigilância, de drones que possam transportar boias, de uma app que dê informação. Hoje toda a gente está mexendo no telemóvel até na praia. De uma app que dê informação da qualidade da água, da velocidade das ondas, da intensidade do vento, de perigos que estão a acontecer no momento. A partir para este tipo de inovações que são de facto importantes e que seriam um sinal diferente para a praia.
1: João Semedo passou por lá por funções executivas. Encontra aqui alguma novidade para este ano?
6: Bem, eu novidade não encontrei nenhuma. Vi aqui algumas alterações e que até nos deixam bastantes dúvidas. Eu até, pelo debate que houve até agora, até penso que há aqui uma dispersão naquilo que foram as perguntas que fez, porque a primeira sobre a segurança e os nadadores salvadores, aquilo que vimos foi um problema que ia quase surgindo, felizmente que pelo processo ter sido tão estranho, ele não aconteceu. Portanto, pela primeira vez desde há alguns anos decidiram a abertura de um procedimento de contratação pública para a vigilância das praias, o que não ocorria há muitos anos, porque vamos recordar a dificuldade que é em formar nadadores salvadores, cada vez é mais difícil. Portanto, a maioria dos nadadores salvadores são estudantes universitários, portanto aproveitam o período das férias para fazer praia, para ganhar algum dinheiro, e tem sido, ou durante muito tempo foram os estudantes que foram garantindo este serviço de vigilância. E até o próprio município de Ilha criou em tempos, ou fomentou a criação de uma associação, que é a Associação Resgate Ilha, que tinha praticamente esta, exclusivamente esta finalidade da vigilância das praias. Este ano entenderam a abertura de um procedimento de contratação pública e, no caso das praias, até só o terceiro concorrente é que acabou por ser a entidade que lhe foi adjudicada a segurança em torno das praias, que foi a Resgate Ilha. Portanto, havia duas empresas que estavam antes, com preços muito mais baixos, portanto, depois acabou por ser a Resgate Ilha para ficar com a vigilância das praias. Isto podia ter gerado aqui confusões muito grandes, porque não sabemos como é que íamos garantir. A Resgate Ilha foi formada para garantir a vigilância da Praia da Costa Nova e da Barra, foram criados meios durante vários anos para que pudessem dar a melhor resposta. Recordo que ainda agora nos últimos 4 anos houve um reforço até das motas d'água para poder ter melhor reforço, a questão das pranchas, outras necessidades que se entenderam e que se foram entendendo, até com o reforço que houve na Proteção Civil, para que pudessem dar a melhor resposta. Havia também uma solução com a Resgate Ilha que envolvia também os concessionários. Portanto, era uma solução global para as nossas duas praias. Entendeu-se de deixar a parte dos concessionários, entendeu a maioria do PSD deixar os concessionários de fora, portanto lançou um procedimento apenas para as áreas não concessionadas. Portanto, temos os concessionários a ter que dar uma resposta e temos a área concessionada a ter outra resposta. Os concessionários decidiram que iriam permanecer com a Resgate Ilha. A parte não concessionada seria com outro operador, fosse o que ganhasse o concurso público. Se não tivesse sido a Resgatilha, hoje podemos estar aqui a ter um debate totalmente diferente. Felizmente que as coisas correram mal e foi mesmo a Resgatilha que ficou como vencedora. Portanto, o procedimento em si não correu bem, mas o final correu muito bem para aquilo que nós todos queremos, que é garantir a vigilância.
1: É que a autarquia deve ter os seus próprios, no fundo, corresponsáveis nesta questão da
6: segurança. Não, é a autarquia que tem que ter. A autarquia fomentou a criação de uma associação para dar esta resposta e este ano quase que deixava de ter essa associação a dar essa resposta, que é uma associação que conhece bem a praia, que dá uma resposta no seu todo, porque não é fácil gerir áreas concessionadas e não concessionadas. Não há nadadores salvadores para estar em cada um dos pontos que não existem. Durante anos tem-se tentado formar nadadores salvadores nas escolas, campanhas nas escolas e em associações para que hajam mais interessados em fazerem o curso de nadador salvador, mas tem sido difícil. Portanto, há necessidade de criar um plano de praia mais amplo, integrado, e que nem sempre tem um nadador salvador em cada ponto, não é possível, não existem. Pronto. Felizmente que hoje temos a Resgatilha a dar essa resposta e esperemos que a resposta seja a melhor, e há de ser de certeza. Aquilo que nós queremos é que daqui por uns meses, quando acabar a época balnear, não tenhamos tido nenhuma morte, que esse é o pior resultado que poderemos ter. Portanto, é isso que não queremos, que corra tudo bem, que tenhamos muita gente nas nossas praias, a visitar as praias, que tenhamos bom tempo e que tenhamos então um verão fantástico. Aquilo que também foi dito sobre os períodos fora da época balnear, já desde há poucos anos tem feito. Portanto, quando há necessidade, fez. Este ano o Executivo também o fez, portanto a maioria do PSD também o fez. Portanto, a obrigatoriedade da Páscoa, eu entendo que não tem que ser necessária, porque se tiver bom tempo, então aciona-se os meios. Se não estiver bom tempo, para que é que vamos acionar os meios? Portanto, isso tem acontecido. Ainda o Sr. Presidente, na última reunião, referiu que houve aqui um fim de semana, há 3 semanas, 4, já não me recordo, que era para ser acionado, mas depois o tempo até acabou por não ser assim e não se acionou. Portanto, esta a possibilidade de podermos acionar os meios quando eles são necessários também só é possível porque temos a Resgatilha, aqui esta associação, porque senão também não os conseguíamos. Agora, aquilo que nos deixou algumas dúvidas e continuamos sem respostas e temos-las feito também na reunião de Câmara é depois o cumprimento de pagamentos a esta associação, porque percebemos que até no início do ano estavam num vazio porque ainda não tinha aberto o novo procedimento. Portanto, depois a entidade já existia e não lhe podia ser pago. Portanto, aqui é que nos deixaram algumas dúvidas. Portanto, aquilo que fazemos votos é que a época seja tranquila, corra da melhor forma, que seja uma resposta bastante integrada entre Capitania de Porto Aveiro, o Instituto de Socorros a Náufragos, a Proteção Civil Municipal, os bombeiros voluntários de Ilha, que também são importantes durante os picos de verão, com a garantia de ambulâncias nas diferentes praias, com os meios que também hoje os bombeiros voluntários de Ilha têm, com a formação dos seus próprios do seu próprio corpo de bombeiros e os nadadores salvadores. Portanto, é isso é que pretendemos. Quanto à segunda questão que fez sobre as novidades das travessias, eu não vi novidade nenhuma. Pronto, ainda na última reunião que foi pública também discutimos isto. Aquilo que eu disse ao Sr. Presidente foi-lhe dar os parabéns por ele não ter desprezado uma ideia ou uma estratégia que já vinha de trás, como tem sido o hábito, e ter conseguido dar continuidade a essa resposta. Porque vejamos, no caso a ligação Costa Nova Bruxa, não é assim que a conhecemos, ela tinha aqui um problema, porque o operador que o Sr. Presidente falou, ele já existia, que demonstrou esse interesse, até porque tem um cais do lado da Costa Nova, só que do lado da Bruxa não conseguia fazer o atracamento, tanto era necessário fazer o desassoreamento, e foi feito no final do ano passado. Portanto, neste momento já há condições. Portanto, como disse o Sr. Presidente, e foi sempre também a nossa visão, se tirarmos 1, 2, 3 carros já das praias, já estamos a ganhar. Se a pessoa só for, se um cidadão, em vez de ir para a praia, só quiser ir tomar um café, ou ir passear, ou ir ao mercado, e quiser atravessar de barco, já estamos todos a ganhar, que são menos carros que vamos lá ter. Portanto, qualquer carro que consigamos tirar das praias é excelente. No caso da travessia do Forte da Barra para a Praia da Barra, também era um procedimento que já estava num estado avançado em termos de discussão e até com a anterior administração de Porto Aveiro. Qual é qual era a restrição que existia. Portanto, era do lado da Praia da Barra, que não há um local onde atracar. Portanto, e a administração do Porto estava no local onde tínhamos o encontro da antiga ponte, já tinha manifestado disponibilidade para lá instalar então um trapiche para depois fazer a passagem das pessoas. Portanto, e disponibilizado o trapiche do lado do Forte da Barra, o da administração do Porto Aveiro, para que houvesse esta travessia. Portanto, era um assunto que não depende só do município, dependia da administração. A administração mudou, o seu presidente reuniu com a administração do Porto Aveiro e até colocou esse assunto como tendo sido um dos assuntos discutidos nessa reunião. Portanto, felicitá-lo por isso e não ter deixado cair esse assunto. Ficamos muito satisfeitos que deem continuidade a esse trabalho. Falar também, como também lhe alertei nessa reunião da Travessia da Bruxa, é só meramente conversa de café, porque para lá da Ponte da Barra já não é jurisdição da administração de Porto Aveiro, mas é bom que também se pensaria no seu todo. Portanto, que este seja um assunto e quanto mais falarmos nele, acho que temos mais probabilidades. Concordo com Carlos Pedro, nós temos é que definir objetivos e começar a fazer cheques. Só que para fazermos cheques, nós temos que deixar de tratar estes assuntos como conversas de café e passa um ano e voltamos a falar outra vez dele, e passa outro ano e voltamos a falar dele. Temos de ter uma estratégia. E é essa estratégia que foi feita. Portanto, foi feito um plano de mobilidade urbana sustentável que foi aprovado na reunião de Câmara, na Câmara, foi aprovado pela Assembleia Municipal no mandato anterior, e este plano de mobilidade urbana sustentável já refere todos estes pontos que foram aqui discutidos. Portanto, não estamos a inventar nada. Portanto, os problemas estão identificados, sabemos quais são as soluções. O problema de tudo isto é sempre uma questão normalmente de dinheiro, se ela existe, se não existe. Pronto, e de investimento e também muito de ousadia em tomar essas iniciativas e muitas vezes coragem. A questão de um transporte público dedicado tem essa dificuldade que vocês falaram muito bem, que foi sempre identificada. É preciso uma faixa exclusiva, e ainda bem que o Sr. Presidente se o falou, o Carlos Teixeira falou nisso, ainda bem que falou nisso, porque foi sempre o problema que nós alertámos, e durante 4 anos, até quando discutimos, e recordo, e o Carlos Petá aqui também estava na Assembleia Municipal, quando discutimos este plano de mobilidade urbana sustentável na Assembleia Municipal, ele foi discutido também este problema, e sempre tínhamos estávamos no verão que tínhamos as praias, discutíamos. Agora, podemos ter uma faixa dedicada na Ponta Barra, será onde poderá haver menor problema, ela tem que afunilar, nem que o trânsito afunila até à Prio ou até à Frio Pesca, mas depois quando entramos nas praias já temos essa dificuldade, porque na Costa Nova só temos uma faixa a cada lado, não é? Na Barra no início não temos problemas, mas depois já teremos, mas é evidente que pode entrar na Barra e sair imediatamente e já não temos esse problema, não é? Mas há de facto esta questão que é importantíssima. Temos um exemplo sempre muito feliz. E há pouco falaram no exemplo do Algarve, mas temos um exemplo muito mais trabalhado e convido sempre a conhecerem, que é o das praias de Simbra. Portanto, chega esta parte, esta altura do ano, fecham os acessos às praias, exceto para moradores, há uns parques definidos, há autocarros, as pessoas pagam 1 euro pelo autocarro e as coisas funcionam muito bem, porque nunca podemos esquecer, e eu acho que o que nos tem que assustar mais e o que nos tem que preocupar mais sempre, e essa foi sempre uma preocupação que eu tive e que alertei, não é se nós demoramos muito a ir para a praia ou demoramos muito a sair, temos que nos preocupa sempre é questões de socorro. Isso é que nos preocupa. Como é que uma ambulância, como é que um carro de bombeiros lá chega? Isso é que temos de estar preocupados. É evidente que quando uma situação destas acontece, há sempre bons exemplos de cidadania. As pessoas arranjam sempre um cantinho para se encostarem e depois até pensamos como é que isto afinal até se arruma tão bem, não é? E nesses períodos isso acontece. Mas, e em última instância, não podemos esquecer o quê? É que as nossas praias tem limitação de espaço. Portanto, nós podemos também ter aqui muitas ideias e vamos tentar fazer tudo, e concordo, tudo o que nós podemos fazer, como disse há pouco, para tirar um carro é o ideal. Mas as nossas praias têm uma área muito limitada. No caso da Barra, a entrada e a saída são no mesmo sítio, praticamente, não é? Portanto, quando temos problemas à saída, depois também o trânsito que está a chegar à Praia da Barra também está complicado e acontece sempre o mesmo. E a Costa Nova é uma língua, e ou ele entra pelo lado da Barra e depois sai pela Vagueira e começa a ter aqui a fluir melhor o trânsito, ou então é complicado. Mas de acordo, Carlos Teixeira, como consideração final, e disse ao Sr. Presidente na reunião, muito bem, por ter não ter perdido estes assuntos, dar-lhes continuidade, e terá sempre o apoio do Unir para fazer, para dar continuidade, para experimentar, porque há situações que vamos ter que experimentar, se calhar num verão vamos ter que experimentar uma solução e ver se ela é ou não é eficaz. O Eduardo, quando falava na medição de trânsito, evidentemente temos que ter, e existe. porque a Universidade de Aveiro tem essa medição. Portanto, nós temos a entrada da Costa Nova, temos a saída no Cais Pescadores, temos a entrada da Ponte da Barra também. Portanto, temos alguns dados e que já têm até algum tempo, portanto, nos permitem algum histórico. E até foram esses dados que foram usados até no Plano de Mobilidade Urbana Sustentável. Portanto, foi com base também nesses dados. Portanto, muito bem, estaremos todos expostos a ter o melhor para as nossas praias, recebermos muita gente e, acima de tudo, continuarmos a ter as praias, as melhores praias do país, não é? Porque são, sem dúvida, as mais bonitas e as mais agradáveis e também aquelas que nós mais gostamos.
1: Flor Agostinho, depois daquilo que aqui ouvimos, podemos concluir que vamos ter um verão dentro, eu vou utilizar a expressão do plano conservador, digamos assim, ainda sem grandes rupturas ou sem grandes novidades, é isso?
7: É óbvio, quer dizer, estamos a 7 meses das eleições, quer dizer, tudo isto não podia ser reformulado depois deste tão curto período, mas, entretanto, devo realçar o seguinte, aqui mais como utente do que autarca, enfim, como elemento de um partido. Não nos interessa muito como utente, não nos interessa muito o procedimento, como é que lá chegámos, como é que contratámos ou deixámos de contratar os generadores salvadores. Como utente, o que me interessa ver é que o areal hoje está limpo, os passadiços hoje estão reabilitados, os passadiços estão limpos, não há passadiços na Barra e Costa Nova com qualquer tipo de irregularidade, pode-se circular à vontade pelos passadiços, a areia foi reforçada no areal da Barra e da Costa Nova, tivemos lá as pirâmides, as ditas pirâmides da Barra que já desapareceram, vocês não sei se assistiram a essas pirâmides, andavam a repor a areia e repuseram a areia, o caminhão quando descarregava a areia constituía uma pirâmide. Então ao longo da faixa de água havia uma série de pirâmides que depois foram todas niveladas. Vemos hoje a Costa Nova também quase o areal todo reposto, ou pelo menos está muito significativamente muito melhor do que o que estava. Isto é o que deve ter sido dito, quer dizer, temos segurança, temos os 26 salvadores contratados, podemos esperar que as coisas vão poder correr bem, temos as condições para que no areal as coisas corram bem. Espero bem que no orçamento participativo há uma proposta de iluminarmos os passadiços, espero bem que essa proposta ganhe, porque seria um valor acrescentado termos lá umas lampadazinhas, uns ledzinhos ao longo do passadiço, como já existe no Algarve em muitas dessas praias. Aproveitava também para dizer ao Sr. Presidente, também era bom, como é que ia dizer, colocar a quilometragem do passadiço desde a Barra até à Costa Nova, para quem circula poder saber quantos quilómetros é que já fez ou deixou de fazer, mas esta pode ser uma rica ideia. E depois a questão das travessias marítimas, são duas experiências que vamos ver se resulta. Quer dizer, eu continuo, como estão a dizer há pouco, isto é preciso sensibilizar as pessoas, é preciso sempre sensibilizar os jovens, é preciso sensibilizar nas escolas. É um processo muito, muito, enfim, muito, muito dinâmico. A questão que disse o João, e com razão, quer dizer, nós temos por as instituições todas a colaborarem. Nós sabemos que a APA não é muito fácil, ou não foi muito fácil, ao longo destes anos, dialogar com a APA. A APA sempre foi uma... Exatamente. Sempre foi um certo bloqueio a muitas medidas que o município quis implementar. Se hoje há diálogo, ainda bem que haja, que tratem de tudo, mesmo de assuntos que não tenham a ver diretamente com a APA, que sejam trazidos à mesa para serem discutidos e daí retirar algumas ideias, porque isto não foi fácil. Está aqui o João Diogo, que sabe perfeitamente que não foi muito fácil, ainda que no último mandato as coisas tenham corrido muito melhor.
6: Só temos a dizer que o mandato correu muito bem e houve uma proximidade enorme.
7: Mas o João sabe que o passado não foi fácil.
6: Não sei como é que foi, pronto, nem vou responder por isso.
7: Exatamente.
6: Mas aquilo que eu posso dizer é que era uma proximidade mesmo muito, muito grande, pronto, portanto só temos a dizer
5: o que leva àquela questão que teve com pessoas.
6: E temos até o exemplo.
7: Olha, a questão da Marina.
6: Temos só um exemplo muito, muito claro daquilo que foi a proximidade. Foi o Vessi que se conseguiu para os bombeiros. Portanto, se não houvesse um empenho também do Porto de Aveiro, também não tínhamos lá chegado. O município teve a iniciativa, o Porto de Aveiro concordou e juntos conseguiram chegar aos empresários e todos juntos, porque todos participaram. A administração de Porto de Aveiro, o município de Ilha e os empresários. Portanto, este também foi um bom exemplo desta relação muito estreita e que esperemos que haja esta continuidade. Porque a atual administração tem esta pressão muito grande da anterior administração, que foi muito próxima, mas também temos pessoas que conhecem o nosso território, portanto têm essa obrigação, não é? Portanto, esperamos o melhor dessas pessoas, evidentemente.
7: Esta é uma vantagem, é que felizmente hoje no Porto Aveiro temos pessoas com conhecimento da realidade, são pessoas do Conselho de Ilha. Isto é importantíssimo dizer isto, porque ainda na última reunião falaram na regata de 27, se vem ou não vem até a Ilha. Só com a colaboração desta gente é que é possível trazer cá uma regata daquela envergadura. dura, como nós sabemos já que é devido. Mas pronto, o que nós esperamos é que seja um bom ano, que não haja grandes acidentes.
5: Deixa-me só dar aqui uma nota, porque eu, em geral, concordei com tudo isso, o João Semedo, tirando uma questão que é, tem a ver com o processo concursal. Parece-me justo, para que possam entrar, que se não ficávamos no monopólio, que outras entidades possam concorrer para aquele serviço. O caderno em casa. Ok. Deixa-me só terminar, porque eu estou farto com o curso, é comigo. E os cadernos. Estou sempre a fazer caderno em casa para muitas empresas. Eu não tenho nenhum monopólio com a Galp nem com outros. Os cadernos em casa estão feitos. Com um conjunto de. Não, estou a dar um exemplo, a Galp, a Navigator, etc. Hoje, os cadernos de encargos têm um conjunto de requisitos para o fornecedor. Se disser lá que tem que ter 30 nadadores, 10 motas de água, não sei o quê, pode vir alguém queixar-se que o caderno de encargos foi feito para aquela entidade. Não, o caderno de encargos.
6: Estamos a descontextualizar, não, Carlos Pedro, acho que não está a ser correto.
5: Não, mas estou a dizer que está a limitar.
6: Não, não temos de ser, justos com o que aconteceu. O município. Criou todas as condições para termos uma associação que desse uma resposta. Portanto, até podia ter que ser o município a ter, que é um problema, porque o município, vamos ver, qual é a dificuldade dos nadadores salvadores? Até porque se tivermos este problema, e já, ele já foi discutido várias vezes, se eles tiverem que integrar os quadros de um município, é um problema. O que é que o município vai fazer aos nadadores salvadores no resto do ano? É um problema. Portanto, a Câmara criou todas as condições para que um grupo juntasse e agora puxámos aqui, de repente queremos fazer diferente. E quando dizem que não houve tempo para fazer diferente, estou tanto tempo a fazer um concurso público, felizmente correu mal e o final foi excelente para todos. Parabéns.
5: Eu se calhar percebi. Posso ter percebido mal a proposta. O que quis dizer, ou queria dizer, era: parece-me normal que, se é uma entidade que fornece um serviço, que haja um concurso para garantir que aquela entidade que está lá não fique lá para sempre. Era só isso que eu queria dizer.
6: Mas era, Carlos Pedro, tudo bem.
5: Não era por um quadro, era um contrato anual.
6: Ideologicamente está tudo correto.
5: Certo.
6: Mas isto estamos a falar de nadadores salvadores, estamos a falar de garantir a segurança nas praias, ok? Portanto, é uma coisa diferente.
5: Não, por três meses. Não estou contra, estou a dizer que eu gosto muito de pensar na lógica do ideal. É não garantir que não há um monopólio. Pronto.
6: Claro, mas monopólio não há, Carlos Pedro. Porquê que há monopólio? Não há monopólio porque de cada ano o município fez um protocolo. Se o município entende que está ali um monopólio, está um problema, não faz monopólio com essa associação, então vai fazer o concurso público como fez este ano.
5: Exatamente.
6: Mas depois temos a resposta que tivemos. Bem, entidades aqui pelo preço, e depois foi um problema que não dão resposta. Como é que nós sabemos a dificuldade que a Resgatilha tem há muitos anos? E as dores da Resgatilha foram as dores do município. Se a Resgatilha não desse esta resposta, o município não a tinha. Portanto, as dores são as mesmas. Portanto, a Resgatilha é uma continuidade do serviço da Câmara Municipal. Não é? Portanto, as duas coisas, mas como é que vem alguém? Empresa até de Viseu, como é que Viseu vai garantir? Foi o que aconteceu. Nós vamos analisar, o seu presidente, na proposta que nos trouxe agora da adjudicação, ele no mesmo dia teve que ver que o primeiro não queria, depois vão ao segundo, o segundo também diz que não compra, porque afinal, quando viram os preços que tinham, não conseguiam, pois a Resgatilha também não tem a dificuldade que tem, e estava em terceiro, como é que íamos dar a resposta, não é? Portanto, é uma dificuldade muito grande. Na teoria, o que o Carlos Pedro diz é tudo muito bonito, mas na prática isso não é assim. Portanto, Tito, temos que gerir a prática.
5: Se não houvesse um concurso,
6: isto é a parte operacional.
5: Eu sei, mas se não houvesse, imaginemos que não havia um concurso. Podia vir alguém dizer assim, então.
6: Está tudo certo, e não se faz protocolo. Se houver uma resposta melhor, não faz protocolo. Tem esse direito.
5: Sabes onde é que fica Viseu? Sei, a minha terra.
1: Pelo menos ficámos com a informação de que este ano, com cursos de formação de nadadores, não houve o problema quanto ao campo de recrutamento. Parece que a coisa funcionou melhor.
6: Não sei, não sabemos se houve. Acho que é um problema que há a nível nacional, não é? Até, olha, vemos, e há pouco o Flor Agostinho falava que temos tido muitos brasileiros, e é um facto que os brasileiros têm dado uma resposta que nós em Portugal não conseguimos. As praias do Algarve, que são as que aparecem mais vezes nas reportagens de televisão, sobrevivem muito à conta destes salvadores, de outras nacionalidades. Pronto, pelo aquilo que ontem foi transmitido e que eu pude ler hoje na imprensa, que ontem não pude estar presente, está garantido. Acho que ficamos todos descansados com a resposta da Resgatilha, porque foi a que deu nos últimos anos. Então, corre tudo bem, volto a dizer que se tínhamos
1: o
6: maior
1: sucesso. Então vão ser examinados na segunda-feira e, portanto, toda a gente tem a expectativa de que eles possam passar.
6: Claro. Pois, boa sorte a todos, não é? É isso que nós queremos.
5: Um
6: para termos mais.
5: Também, de vez em quando faço, porque
6: eu não tenho essas capacidades.
5: Já aqui uma nota. A última praia da Costa Nova, que se chama Praia dos Pescadores, não tem na do Salvador. Quer dizer, só tem a meio da praia. A primeira parte onde as pessoas encostam, tem primeiro o
3: não tem aquele... concessionário?
5: Não.
6: Pois, okay. Carlos Pedro, manutenadora, aí está o que eu falava há pouco. A resposta, quando é integrada e é com os concessionários e com a Câmara, para garantir as pré-concessões nas concessionadas, tem sempre esta garantia, porque está nas concessionadas, há uma gestão integrada por parte
5: não,
6: da.
5: Não tem, não.
6: Há uma gestão integrada. Ele tá, essa praia existe no plano de praias e até já foi numa assembleia. A possibilidade é concessionar, mas ainda não está efetivado. Mas esta resposta integrada permite que a Resgatilha faça a gestão da praia de outros pontos. Portanto, normalmente nós pensamos que não está lá ninguém, mas eles têm alguém nos esporões a controlar e conseguem controlar um perímetro maior.
5: Mas eu não quero dar-me falar muito, porque essa praia eu já fui buscar três pessoas. Porquê? O nadador está
6: aí. Mas pode demorar mais, pois
5: não, é um problema. E não consegue ver. É aquela malta que se põe a nadar, aquilo tem uma corrente para sul, se não dão conta, quando dão conta vem o molho, começam a panicar e depois é preciso ir lá.
8: Com drones.
5: Exatamente. Não pode ter um nadador de 5 em 5 meses.
8: O investimento em termos de segurança não é muito. Eu, enquanto falava, eu tive aqui a fazer contas que o investimento, se nós partirmos do princípio que são só os nossos municípios que vão lá, o município está a gastar 1 euro por mês com cada município. Portanto, podemos ir mais além, podemos ir, criar novos apoios de praia para poder, porque os nossos areais são imensos.
5: Mas essas contas,
6: estamos só a falar de nadadores salvadores em zonas não concessionadas, pois há os nadadores estão nas concessionadas, há os outros equipamentos que não estão nessas contas, há muitos equipamentos, há a própria proteção civil que é municipal, portanto há muito mais custos que estão. Há a questão também que foi falada, que é em permanência a gestão toda dos resíduos. Isto é um custo para a Câmara, está fora dos custos normais, portanto a Câmara tem que pagar por este serviço da limpeza. Temos o custo anual todo da remoção das areias despassadiças, a manutenção dos passadiços, portanto não faltam custos para somar. Portanto,
8: mas
6: limitar a manutenção das casas de banho.
8: Aquilo que vem em termos de crescimento da atividade económica no tempo de balnear supera largamente todos os custos que o município possa ter. Portanto, a questão da economia e a projeção da economia que faz as nossas praias e estes apoios de praia funcionam, até por aquilo que eu tenho visto e sou frequentadora, até durante o inverno a pessoa vai jantar, hoje eles têm condições para ser utilizados durante todo o ano.
5: Por exemplo, só para dar um exemplo, lembro-me agora de um exemplo que não é, o sítio não é grande coisa, eu não gosto, é Monte Gordo, não gosto mesmo daquilo, acho que é uma coisa horrível do ponto de vista urbanístico, etc. Mas tem uma coisa que alguém inventou para lá, tem uns passadiços de madeira e tem chuveiros. E a pessoa, para lavar os pés, tem que meter 50 cêntimos. Ok, impecável. São receitas. Está tudo cheio de areia. Mete 50 cêntimos, aqui mora para aí.
6: Carlos Pedro, essa é mais uma das medidas, tal como no trânsito. Pronto, é se calhar testarmos, temos alguma ousadia, alguma
5: não,
6: coragem.
5: Aqui não custa nada, está cheio de areia, duas pessoas lavam-se a correr.
1: Ainda não.
5: Se vês um chuveiro de borla,
1: vão ser colocados esta semana.
5: Creio, já vê. Se tu tivesse meter 50 cêntimos, é pá, sabes que aquilo durou um minuto, estás a ver os teus filhos,
6: e até mais rápido e a maior eficiência.
1: Claro. Meus caros, estamos a fechar o programa. Já não fomos à questão da taxa de resíduos, mas ainda creio que ainda irá ser tema de discussão, portanto. Com o próximo programa lá iremos, seguramente. Fica o agradecimento pela presença e o regresso dentro de 15 dias para mais um discurso direto. Bom fim de semana.
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0: 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Boa tarde. São 3 horas.
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0: Terra Nova, boa tarde, são 3:30.
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4: 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Terra Nova, boa tarde, são 4:30.
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0: nova Boa Tarde, são 5 horas.
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0: Nova Boa Tarde, são 6 horas.
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5: Olá, muito boa tarde. Sejam bem-vindos a esta emissão do Sonho do Rock and Roll para este sábado 13 de junho de 2026. José Manuel Bola e também Jorge Cravo aqui na antena da Terra Nova até bem próximo das 9. Ainda nesta primeira hora iremos ficar um pouco à conversa com o Jorge Cravo para saber como decorreu aquele grande concerto One Night with Orchestra, realizado nesta semana no Coliseu dos Recreios em Lisboa. Isso ficará para mais daqui a pouco. Para já, a música de Javi, também Steve Hackett. Eles já entraram em estúdio para gravar o próximo álbum.

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abertura desta primeira hora do sonho do rock and roll com a música dos húngaros Jabe e também do britânico Steve Hackett. Vamos prosseguindo com Major Parkinson e este é seu último Valesa, um trabalho de março deste ano.

Deixamos para trás a boa música dos Major Parkinson para darmos lugar aos Yes e este seu último Aurora, o 24º álbum de estúdio, um trabalho que, por sinal, saiu ontem e no próximo mês será também o trabalho ao vivo, sempre, dos Yes. Mas daqui a pouco vamos ficar à conversa com Jorge Cravo para saber como decorreu esse fabuloso concerto em Lisboa.

0: com muita pena nossa, deixamos para trás a música dos Yes e esta Aurora que saiu ontem, para prosseguirmos com os Genesis, que nos vai servir de pano de fundo para falarmos um pouco com o Jorge Cravo. Boa tarde, Jorge, bem-vindo.
1: Viva Zé Manel, muito boa tarde. E começo por dizer que nunca é pena deixar os Yes para tocar Genesis, não é?
0: Bom, isso depende também da tua opinião. Vamos, consegues fazer um resumo em 15 segundos daquilo que viste no concerto nesta terça-feira passada?
1: Zé Manel,
0: 15 segundos é pouco.
1: Não me obrigaste a vir tão longe para me meteres aqui a falar só durante 15 segundos.
0: Até em 15 minutos?
1: Consegues dar uma ideia
0: muito aproximada daquilo que se passou lá?
1: Sim, sim, isso definitivamente. E ainda venho um bocadinho a tremer com o concerto da passada terça-feira, dia 9. Nós já tínhamos visto alguns vídeos, sobretudo do concerto de Roma.
0: De Roma e de Itália, sim.
1: Sim, e já tínhamos uma ideia, mas uma coisa é ver extratos, outra coisa é ver ao vivo, já que era uma surpresa. Nós estamos fartos de falar no concerto, ainda não dissemos qual foi o concerto, para quem não nos acompanhou desde o início. Estamos a falar desta nova roupagem dada à música dos Genesis, por um senhor chamado Martin Levac. Muitos chamam-lhe Martin Levac, mas como ele é do Quebec, é francófono, é o Martin Levac, juntamente com Nick de Virgilio, e no caso português a Orquestra Sinfónica de Lisboa e também o coro da Ópera de Setúbal.
0: Sim.
1: Portanto, o que é que estamos a falar? Estamos a falar de uma redefinição da música dos Genesis, 7 álbuns, todos eles em que o ponto comum é que foram cantados ou por Peter Gabriel ou por Phil Collins, mas o Phil Collins esteve sempre presente. E porquê é que eu faço este parênteses? Porque realmente o Martin Levac, que já toca muita coisa dos... Ele é baterista, mas é também vocalista.
0: Tal como o Nick de Virgílio.
1: Como o Nick de Virgílio. Mas no caso do Martin Levac, ele tem uma voz muito parecida com a de Phil Collins. Aliás, tiveste a oportunidade de passar a entrevista que fizemos com ele há 8 dias atrás. E, portanto,
0: a dada altura pensei que fosse o Phil Collins mesmo.
1: Ele até mesmo fisicamente é parecido com Phil Collins. Vai ao mesmo cabeleireiro que eu.
0: Que nós.
1: E, portanto, não há dúvida que a voz é muito parecida. Mas isto para dizer que esta questão do Phil Collins é importante porque... O primeiro, eles tocam 7 álbuns num período em que foram feitos 8, entre 1971, começa no Nursery Crime, portanto não passam nada dos dois primeiros álbuns, já que Phil Collins também não estava aí na banda nessa altura, apesar de, nomeadamente, o Trespass ser um álbum que eu gosto bastante, mas, portanto, foi entre 1971... com Nursery Crime até 1980, com o álbum Duke. De fora ficou apenas o Wind and Wood Ring. E o concerto, eu diria que é quase um concerto circular, um concerto que teve 16 temas. E porquê circular? Porque começa com a banda. Só que uma questão é que o Martin Levac aparece com a banda dele, que normalmente toca a música dos Genesis. E há, portanto, o teclista começa com os primeiros acordes do Watcher of the Skies, do Foxtrot. Não toca o tema todo, é apenas o início. Aparece então depois a Orquestra de Lisboa a dar o seguimento com dois temas a solo, portanto ainda sem os bateristas em cima do palco. Aliás, o teclista sai para dar então lugar à Orquestra Sinfónica de Lisboa, em que tocam o Mad Mad Moon do A Trick of the Tail e o Follow You, Follow Me do And Then There Were Three, e só depois destes dois temas então é que vamos ter a versão completa, ou seja, a banda com a Orquestra Sinfónica de Lisboa com o coro da Ópera de Setúbal e com os dois bateristas, quer o Martin Levaque, quer o Nick de Virgilio, e começam logo a abrir com o Firth of Fifth. Portanto, para começar logo em grande, com o tema do Selling England by the Pound, um grande tema para dar continuidade ao concerto. Depois veio Duke, o trabalho de 80 com o tema Dukas, e depois a primeira incursão no The Lamb Lies Down on Broadway com provavelmente o tema mais conhecido do duplo álbum Carpet Crawlers. E aproveito para dizer o seguinte: naturalmente que a música do Genesis é extremamente complexa. Passá-la para um formato sinfónico, imagino que não tenha sido tarefa muito fácil. E eu diria que tu ou eu provavelmente diríamos que as versões originais têm outro encanto, não porque umas sejam melhores do que as outras, mas por um tema de estilo. No entanto, deixa-me dizer-te que houve ali um ou outro tema, nomeadamente temas mais simples de absorver, como é o caso do Carpet Crawlers, em que eu diria que a versão que ouvimos foi...
0: Fica melhor ainda do que o próprio original.
1: Sim. Porque, pá, o coro dá-lhe uma dimensão brutal. O caso do Carpet Crawlers foi um desses temas que saiu engrandecido com esta nova versão. Depois do Carpet Crawlers saiu toda a gente, ficou apenas a orquestra e o coro para tocar o Ripples do Trick of the Tail, e depois de algum descanso então regressa ao palco quer a banda, quer o Nick de Virgilio e o Martin, e pela primeira e única vez vamos ouvir um tema cantado pelo Nick de Virgilio, o tema In the Cage do The Lamb Lies Down, e foi este o único tema em que o Nick de Virgilio não estava na bateria, mas sim cá à frente a cantar ao microfone. Depois do In the Cage tivemos então um dos pontos altos do concerto, de resto um dos temas que, pronto, lá está, neste caso seria muito difícil fazer uma versão que superasse o original. Refiro-me naturalmente ao Supper's Ready. Tivemos ali tocado de fio a pavio na íntegra este tema do trabalho Foxtrot, e tocado muito bem tocado e, como disse, do princípio ao fim. E porquê é que eu estou a dizer isto? Porque houve aqui alguns temas que não foram tocados na íntegra, portanto em que eles fizeram medleys, sobretudo na parte final, e também nos temas que foram tocados apenas com orquestra. Depois do Supper's Ready veio mais uma novidade, pela primeira vez e única também, uma voz feminina. Convidaram a cantora italiana Giorgia Andreozzi para tocar o tema Undertow. Foi o regresso ao trabalho And Then There Were Three, para antecipar mais uma trilogia, I Know What I Like, The Lamb Lies Down on Broadway, e para fechar a fase regular do concerto com aquele que é o meu tema preferido dos Genesis, o The Musical Box, do trabalho, o único tema que foi retirado do trabalho Nursery Crime de 71. Aqui terminou, eles fizeram a despedida, naturalmente, já com os encores que viriam a seguir. Os encores começaram só com a banda, sem orquestra, e portanto para os encores ficaram três temas. Lá está, não foram temas tocados na íntegra, foram medley. Começaram com o tema It do The Lamb Lies Down on Broadway, o Cinema Show do Selling England, e já depois, ainda com a orquestra já a tocar, e volto à questão do concerto circular, terminaram então como começaram, com o Watcher of the Skies, do trabalho Foxtrot. E, neste caso, uma versão muito mais longa, já que no início tínhamos, como disse, apenas tido a oportunidade de ouvir os teclados. Mas sim, foi um... Em resumo, foi, eu diria, um concerto que superou as minhas expectativas, porque, de facto, eu ia com alguma dúvida sobre como é que ficaria a música do Genesis.
0: Do Genesis com uma roupagem
1: mais sinfónica. Ficou muito bem, um concerto com muita dinâmica. Não estamos a ver a banda original, mas mesmo assim o Coliseu estava com 70% de lotação, o que me parece fantástico para ver algo. Não estava lá nem o Peter Gabriel, nem o Phil Collins, nem o Mike Rutherford, nem o Tony Banks, nem o Steve Hackett, mas apesar disso, uma moldura humana muito, muito simpática. De referir também que uma das filas do Coliseu estava totalmente ocupada pelos ouvintes do Sonho de Rock and Roll. Agradecimentos naturalmente ao McLaren,
0: que fomos oferecendo,
1: e muito bem posicionados de resto. E de facto foi um concerto muito, muito interessante, e eu vim de coração cheio. A média etária devia estar para aí nos 94.
0: Talvez não,
1: um bocadinho menos.
0: 94 não, mas provavelmente naquele público estariam muitos daqueles que foram a Cascais em 75, sim, ver, sim, os Genesis.
1: Sim, ao meu lado estava inclusivamente um dos membros do público.
0: O Manuel Melbrenner estava.
1: Sim, mas sentado ao meu lado, rigorosamente ao meu lado, aliás, um dos ouvintes do Sound Rock and Roll, por isso é que eu estou certo daquilo que estou a dizer. Esteve, aliás, ele teve a oportunidade, tenho aqui, ele mandou-me uma cópia do bilhete que lhe permitiu assistir ao concerto dramático de Cascais, na altura muito jovem. Mas eu, debaixo dos meus 53 anos, seguramente estive a baixar a média etária
0: de todos aqueles que foram,
1: sim,
0: lá ver,
1: sim,
0: este,
1: sem dúvida,
0: grandioso, sem dúvida, concerto.
1: Inclusivamente ficamos... até gente de cadeira de rodas. Portanto, estava de facto uma moldura humana muito interessante. Depois cheguei à conclusão que até o Júlio Isidro lá estava também,
0: sem cadeira de rodas,
1: sem cadeira de rodas, e bem acompanhado. Portanto,
0: o que eles fazem para ver e ouvir música dos Genesis, uhum, move gerações,
1: sem dúvida. E espero que os irmãos de Melbrenner nunca percam esta força e esta energia que têm para revitalizar a música dos Genesis no nosso país, porque felizmente já tivemos a

0: esta grande banda que são os Genesis.
1: Estamos a ouvir em fundo este fabuloso Fourth of Fifth,
0: que foi tocado. Aliás, foi com este tema que abriu a parte total, já com orquestra e banda e bateristas e vocalistas, tudo e coro a cantar. Este foi o primeiro tema.
1: Foi um dos grandes. Foi um tema que deve ter apaixonado o público todo. Apaixonado?
0: Sim,
1: feito viver
0: sim.
1: Todo aquele público. Vamos deixar para trás o concerto para falar sobre mais alguma entrevista que será apresentada daqui a 2, 3, 4 semanas.
0: Sim, bom, não vamos falar muito, não queremos levantar muito
1: o véu. Não vale a pena levantar o véu.
0: É só deixar já que há relativamente pouco tempo, talvez umas 2 semanas, tivemos a entrevista com o novo projeto de Carlos Plaza, o Faedros, um novo projeto musical muito interessante, por sinal, o Carlos Plaza dos Cotebel, e falámos com a banda completa, com os três elementos. Eu não sei se podemos chamar-lhe uma banda, uma vez que aquilo no fundo é a fusão de três. Aquilo é um álbum que saiu agora, mas que no fundo é o assembling, digamos assim, de várias obras.
1: De várias obras que eles vão
0: que
1: recebendo.
0: Que cada um compôs e que depois juntaram tudo no álbum, mas tudo feito individualmente. É uma entrevista muito interessante, uma conversa muito interessante. Muito em breve vamos tê-la aqui também no Sonho de Rock and Roll.
1: Pode ser que ele nos diga mais alguma coisa acerca dos Cotebel, que já não editou nada há muitos anos.
0: Não sei, não posso.
1: Já há muitos anos que os madrilenos Cotebel não aparecem com nada de novo.
0: Não confirmo nem desminto.
1: Não confirmo nem desminto.
0: Ficará para ouvir em próximas emissões do Sound Rock and Roll.
1: Pronto, Jorge, vamos acabar de ouvir este tema. Depois vamos fechar com Carpet Crawlers. E vamos prosseguindo com os italianos, Premiata Forneria Marconi, que fizeram praticamente o que tu foste ver a Lisboa, só que precisamente ao contrário, eles pegaram na música de Mozart e deram-lhe uma roupagem
0: de rock
1: progressiva, como só eles sabem fazer. Por hoje é tudo, então?
0: Por hoje é tudo, da minha parte. Espero que não te vás embora, ainda há mais uma hora para fazer.
1: Não, eu vou ficar por cá. Mas às vezes vontade não faltava. E tento aqui à minha frente. Não sei se tu não gostarias de vir para este lado.
0: Qualquer dia.
1: Qualquer dia. Vamos ficando por cá, ainda a ouvir a música dos Genesis.

Agora sim, vamos continuando com a música dos lendários Premiata, Forneria Marconi, a música clássica com uma roupagem.

alguns clássicos de Mozart, aqui com uma roupagem progressiva do ex-premiata Fornaria Marconi. Praticamente no final desta primeira hora do sonho do rock'n'roll, José Manuel Bolas já escreve de regresso depois das 8. Até já.

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2: Boa noite, são 8 horas.
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1: Mais uma vez, muito boa tarde, sejam muito bem-vindos a esta segunda hora do sonho do rock and roll. Na abertura, a inconfundível música dos King Crimson. Tudo isto para darmos os parabéns a Tony Levin, que esta semana completou 80 anos. Ele tocou com os King Crimson, com os Yes, Stickman, com Peter Gabriel. A lista é extensa, de muito boa gente que não dispensava o trabalho de palco deste músico baixista. Vamos ouvi-lo aqui com um clássico dos King Crimson.

Agora estamos com 20 minutos para lá das 8, segunda hora do Sonho do Rock and Roll, um programa com a assinatura de José Manuel Bola e também Jorge Cravo. Vamos prosseguindo com a música dos suecos Isles Bane e também do britânico Peter Emil.

Deixamos para trás a música dos Marillion, vamos prosseguindo com os suecos Car Mechanic, ainda o seu Transmutation de 2025.

Música dos suecos Car Mechanic e também dos britânicos Led Zeppelin e este fabuloso Physical Graffiti de 1975.

Praticamente no final, mais uma emissão do sonho do Rock and Roll para este sábado, 13 de junho de 2026. Estiveram consigo aqui na antena da Terra Nova nestas últimas duas horas o José Manuel Bola e também o Jorge Cravo. Tenha um bom fim de semana, ainda um bocadinho de Neil Morse até às 9h.

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0: 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São 11 horas.
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0: É meia-noite.
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